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0: juiz e senhores jurados. Meritíssimo juiz e senhores jurados. 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
1: Cada ser humano tem o seu momento de reflexão. Uma das pessoas mais importantes na carreira de Felipe Falcão pariu essa dupla que canta para o Brasil, Fátima Leão.

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0: conversando aqui com o violeiro Luiz Carreiro, né? Filho do Tião Carreiro, né? Apresentando aqui em Alto Araguaia o seu trabalho, enfim, divulgando aqui em Alto Araguaia o seu trabalho. Luiz, vamos falar mais um pouquinho desse CD aqui. Quem produziu esse CD e as parcerias, composições? Fala um pouco desse CD.
1: Aí tem 14 músicas, tem 7 músicas minhas e 7 de compositores. Eu regravei uma música que acabou aqui, Marvada, que é do filme Tião Carreiro. Tem que ter peito pra gravar. Porque senão não é fácil, ninguém regravou isso aí. Porque pra cantar do igual Tião Carreiro, as músicas que ele cantou, principalmente as músicas antigamente, era muito difícil, naquele tempo ele tava forte, tava sadio, tava novo. E regravei também Sonho de Caboclo, regravei... O que mais? A última moda de viola chama Os Animais Falassem, uma história muito bonita, muito antiga. Eu não tinha nascido quando foi gravado isso aí. Então eu resgatei essa música, porque a juventude não conhece hoje ainda. Muito boa a moda. Chama-se Os Animais Falassem.
0: Agora eu pergunto para você, em relação a direitos autorais, para você que é filho do Tião Carreiro, acho que não tem problema nenhum gravar a música dele, para os outros cantores. E quem está faturando em cima desses direitos autorais?
1: Quem fatura é a dona Nair. É a gravadora que fatura, né?
0: A esposa dele.
1: Tem a gravadora que fatura, tem a... Como fala lá, a produtora? Então, é o seguinte, a editora fatura também. Quando a música é editada, vai para a editora. Então, aí é o seguinte, tem que sobrar também. O diretor, a dona Nair, já foi decretada. Ela recebe uma grana boa por mês, que ela nunca recebeu tanto dinheiro na vida dela, que ela está recebendo agora. Ela está equilibrada para o resto da vida.
0: Talvez até mais do que o Tião Carreiro quando era vivo, né?
1: Nossa, era muito mais do que quando era o Tião. Ela está ganhando uns 12 contos por mês aí, livre de tudo aí, sem nada.
0: E você está ganhando com isso também ou não?
1: Estou ganhando dinheiro na viola. Agora eu voltei, depois de mais velho, mas tem uma coisa. Olha, graças a Deus está bom, o povo gosta de mim. Todo mundo, eu sou meus amigos, eu sou um cara humilde, tenho amizade, não desfaço de ninguém. E tem uma coisa, não tem esse negócio, né? Eu chego num lugar, o cara fala pra mim, ó, canta uma moto, me viu, tira a viola e canta na hora, no peito. Tem violeiro que não canta porque não tem voz também, ele vai lá, fabrica um CD, fica cantando aí, só canta no som, né? Nós canta no peito, assim, na varanda, assim, em qualquer lugar.
0: Ô Luiz, conta pra gente aqui, olha, como é que foi os últimos dias, fim de vida aí, do Tião Carreiro? É verdade que ele morreu de uma doença proveniente do álcool, da bebida?
1: Não.
0: Tipo cirrose?
1: Não. Não morreu nada disso, não. O Tião Carreiro tinha diabetes. E tinha mais coisas, no fim, tinha leucemia também, né? Então, mas ele tinha diabetes. Quando ele morreu, a dona Nair, que é a esposa dele, ele deu 4 meses de vida, os médicos falou, se cortar a perna, 4 meses ele vai viver, dona Nair. E sabe o que ela falou? E se não cortar, cortar só o pé? Ele falou assim, é 4 meses a mesma coisa. Então ele já foi para a cadeira de roda, cortou o pé e veio para a cadeira de roda, foi quando ele veio a falecer. Mas foi muito triste, Tião Carreiro, depois, ainda doente na cadeira de roda, ele ainda cantava ainda.
0: Morreu muito pobre?
1: Muito pobre não, porque tinha uma casa e o Tião Carreiro nunca ligou para dinheiro. Ele não ligava para dinheiro, não disse para ele. E tem uma coisa, ele tinha uma casa e tinha muitas pessoas, né? O Monza, ele não comprava carro, ele ganhava carro de presente. Chevrolet deu um Monza zero, estava até com cera para vender, para ajudar a fazer o enterro dele. E é uma coisa que eu fiquei triste, foi que ele ficou sem dinheiro, realmente estava sem dinheiro mesmo, para fazer o enterro, para tudo, para comprar lá. Tinha muita gente, né, que...
0: Muitos amigos colaboraram com ele, com a família, aliás.
1: Muitos amigos deles colaboraram com ele. Inclusive o Lázaro é o compadre dele, né, o padrinho da Alex, que é de Iporá, ofereceu até o avião, ofereceu tudo para a dona Nair, tudo. Não, todo mundo colaborou, ajudou. Ele está enterrado lá na Vila Maria, lá, né, onde a dona Nair mora, em São Paulo. Ficou doente, foi para lá, não entendeu? Eu falei que foi para Rio Preto, falei, não, foi direto para São Paulo. É lá mesmo que ele ficou doente, foi a falecer lá, já estava na cadeira de rodas já.
0: Tá certo. Nós estamos falando do pai do Luiz Carreiro, que é o Tião Carreiro, grande violeiro, né, um dos maiores do Brasil. Mas para chamar mais um intervalo comercial... Vamos mandar vir mais uma aí?

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0: Alô, muito bom dia, bom dia, bom dia. E aí, diretor? Tá no ar, né? Muito bom dia pra você, rapaz. Mexeram aqui no nosso brinquedo, né? E aí, meu Deus do céu. Sabe, equipamento que muitos mexem. Vários locutores passando por aqui durante a programação, durante todo o dia. E aí, gente, não é fácil, né? Aí mexe nos nossos equipamentos, aí a gente chega pra trabalhar. Aí tem que ficar ajustando em tempo real, digamos assim, né? Mas muito bom dia, meu amigo. Bom dia, minha amiga. Bom dia a você, ouvinte querido da Ubaitaba FM 87,9, a rádio da comunidade. É hora de trabalhar, né? É hora de agradecer. Agradecer por mais um dia, agradecer pela vida, agradecer pela família, pelo trabalho, pelos amigos. Agradecer pelo pão de cada dia, agradecer pela saúde. Agradecer por todas as maravilhas que Deus tem feito conosco, né? A gente começa aqui todas as manhãs lembrando que o ingrato não vai para lugar nenhum. O ingrato não prospera. Gente ingrata não prospera, né? Então seja grato, agradeça, diga muito obrigado, reconheça o valor que o outro tem na sua vida, né? Muitas vezes a gente tem pessoas do nosso lado nos ajudando, nos fortalecendo, caminhando junto conosco, e a gente não reconhece a importância, o valor dessas pessoas. A gente maltrata, despreza, desvaloriza, né? Pare com isso, meu amigo. Pare com isso, minha amiga. Olhe para o seu lado, olhe para perto de você. Veja quais são as pessoas que na hora que a porca torce o rabo, é a primeira que você liga. É a primeira que você manda uma mensagem. Valorize essa pessoa. No dia que você tiver uma comidinha diferente na sua casa para comer, lembre dessa pessoa, chame. Ei, fulana, vem almoçar comigo hoje. É um gesto. Quando você for fazer uma viagem de passeio, numa fazenda, num sítio, na beira de um rio, né? Ei, fulano, eu vou ali no rio hoje tomar um banho e vou levar uma caixinha de cerveja lá com fulano. Bora com a gente? Lembre da pessoa. Quando fizer um aniversáriozinho na sua casa, do seu filho, do seu neto, do seu amigo, do seu marido, da sua esposa, vai assar uma carninha, né? Vai tomar uma cervejinha, tomar um refrigerante, comer um salgadinho. Fulano, vem aqui em casa hoje. Eu vou fazer um bolinho aqui pro meu filho. Lembre dessa pessoa. Isso é uma forma também de agradecer e reconhecer a importância que você dá ao outro. E a pessoa que mora com você aí? Quantas vezes você já falou para ele ou para ela que ele ou ela é importante para você? Quantas vezes você já olhou para essa pessoa e disse a ela da importância que ela ou ele tem na sua vida? Quantas vezes você já agradeceu a essa pessoa pelo incentivo, pela força? Não precisa muita coisa não, gente. Eu sei que a gente não tem a cultura, né, do abraço, do agradecimento, a gente tem vergonha de falar para o outro, né, que ama, que gosta, que o outro é importante. Mas vamos deixar a vergonha de lado. Olhe para sua mãe, olhe para o seu pai. Veja o que você seria sem a presença deles na sua vida. Olhe para seu filho, para sua filha, para seu neto, seu sobrinho, sua sobrinha, seu tio, sua tia, sua irmã, seu irmão. E veja o que seria da sua vida sem a presença deles. Dê um abraço, diga que ele é importante para você, diga que você agradece a Deus todos os dias pela vida dele ou dela. Isso muda o dia da gente. E é por isso que eu falo sempre aqui, seja grato, seja uma pessoa capaz de reconhecer a importância do outro na sua vida. Agradeça a Deus por ela existir. Porque o ingrato não prospera, não esqueça disso. A pessoa ingrata, a pessoa mal agradecida, é uma pessoa atrasada. Por isso, meu irmão, Exercite o hábito de agradecer. Exercite o hábito de ser grato. Agradeça a Deus, primeiramente. E agradeça a Deus por tudo, tudo, tudo, tudo, tudo. Pela sua vida, pela sua saúde, pela sua casa, pelo pão de cada dia, pelo seu emprego, pelos seus amigos, pela sua família, pelo animal que você tem, pelo ar que você respira, pelo banho que você tomou. Agradeça a Deus, porque já pensou? Já pensou se a graça de Deus for retirada da sua vida? Você tá doido, como diz Maravilha do Arrocha? Você tá doido? Agora são 7h15 no horário de Brasília. 7h15, muito bom dia, minha gente. Hoje é 30 de setembro, quarta-feira. Nós estamos começando mais uma edição do nosso Café com Notícia, coberto, debaixo da graça de Deus.
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0: Taxa de desemprego cai para 5,3%. É a menor para o trimestre até agosto em toda a história deste país. Ex-presidente da Câmara de Ilhéus é condenado a 15 anos por corrupção e peculato. Professor é denunciado por agredir garoto de 8 anos com cipó de goiabeira em Ilhéus. TST determina fim da greve na Caixa e concede reajuste salarial a bancários. Jerônimo não participa de debate da TV Bahia e a CM Neto critica a ausência. Fugiu? Essas e outras informações eu trago para você a partir de agora no nosso Café com Notícias, que está começando.
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0: Tudo bem, agora são 7 horas e 17 minutos no horário de Brasília. São 7 horas e 17 minutos agora. Muito bom dia, meu amigo. Muito bom dia, minha amiga. Vamos ao repórter J. Mello. Já está na linha para falar com a gente. Direto da redação, repórter J. Mello.
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0: Tudo bem? 7h17. Alô, J. Mello, bom dia.
2: Bom dia. Hoje é quarta-feira, 30 de setembro do ano 2026. J. Mello retorna direto da redação com informações para o programa Café com Notícias, jornalismo apresentado por Ivanildo Conceição. 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Um professor da rede municipal de ensino de Ilhéus é acusado de agredir um aluno de 8 anos de idade com um cipó retirado de uma goiabeira no bairro Banco Central. A denúncia foi registrada pela mãe da criança no plantão da 7ª Corpi. O caso teria ocorrido na última sexta-feira, dia 25. Conforme as informações, o menino brincava na rua com outras crianças próximas de casa, quando teria sido repreendido pelo professor após supostamente tê-lo ofendido, chamando-o de bunda mole e corno. A mãe chamou o filho para casa e o repreendeu verbalmente. Ainda conforme o relato, quando o menino voltou para a rua, o professor teria corrido atrás dele com um cipó e o agredido em diferentes partes do corpo. A criança ficou com marcas no queixo, nas costas e no peito. O menino passou por um exame de corpo de delito no Departamento de Polícia Técnica. O caso também foi levado ao Conselho Tutelar, ao Ministério Público e às demais autoridades responsáveis. Em nota, a Secretaria Municipal de Educação informou que tomou conhecimento do caso no sábado. Informou ainda que, conforme as informações apresentadas à pasta, o profissional citado pela família é vizinho da criança. O ubatense Evanildo Júnior, conhecido como Juninho, faleceu na manhã desta terça-feira, dia 29, no hospital de base em Itabuna. Ele estava internado após ser baleado em uma tentativa de homicídio ocorrido no último dia 9 de setembro em Ubatã. Conforme noticiado anteriormente pelo Batã Notícia, Juninho foi atingido por disparos de arma de fogo na rua Francisco Xavier. Segundo relatos e testemunha, dois homens teriam invadido o imóvel pelos fundos e efetuado diversos disparos contra a vítima. Ainda conforme as informações divulgadas na ocasião, Juninho tentou correr para escapar dos disparos, mas acabou sendo atingido. Até o momento, ninguém foi preso pelo crime. As circunstâncias e a autoria do ataque deverão ser esclarecidas pela Polícia Civil. O Hospital Geral de Aurelino Leal, por ali a equipe médica foi trocada desde cedo, por ali técnicos, enfermeiros, médicos e todos os auxiliares já postos. Se você precisar ali de uma internação ou até de um tratamento médico, pode recorrer àquela unidade hospitalar. Da mesma forma, o Hospital São Vicente de Paulo, da cidade de Ubaitaba, já pronto ali para receber os seus pacientes. SAMU de Ubaitaba, pelo 192, você já pode contactar. E a SAMU de Aurelino Leal também, pelo 192, você pode adquirir ali, solicitar o socorro aonde você estiver. A Balsa Santa Luzia, hoje com Vinícius, Guga, Edmilson e João. Essa roda até às 22 horas, até às 10 horas da noite. Já a Balsa Vedete, hoje com Nego e Daniel e Nego, até às 2 horas da tarde. Policiais militares rondam as duas cidades, subordinados à paz, subordinados aí à 60ª Companhia Independente da Polícia Militar de Ubaitaba, sempre mantendo a paz e a ordem nas duas cidades. O terminal rodoviário, para quem vai embarcar ou desembarcar, não vai encontrar nenhum problema por aí. Ele vai encontrar guichê, lanchonete, taxista, mototaxista e sanitários aí, e se assim precisar. Os canoeiros, com seus trajetos corriqueiros, sempre angariando o pão de cada dia por sobrevivir das contas e mantendo esse restante de tradição. E os serviços de táxi e mototáxi das duas cidades, as cidades vizinhas de Ubaitaba e Aurelio Leal, eles já estão aí à disposição da comunidade também. Quem precisar é só ligar aí para os seus taxistas ou mototaxistas. E eu vou ficando por aqui, Vanildo. É o que eu tenho de informações para esta manhã de quarta-feira para o nosso Café com Notícia. Se acontecer fato novo, eu retorno ainda nesta edição. Se não acontecer, a gente volta amanhã com outras informações. Eu vou deixando aí um bom dia para você e um bom dia especial para todos os nossos ouvintes.

0: Tudo bem, agora são 7 horas e 23 minutos no horário de Brasília. São 7 horas e 23 minutos. Você acompanhou a participação do repórter J. Mello, trazendo essa informação que um professor é acusado de ter agredido um aluno, dando uma surra com galho de goiaba no moleque. E o motivo pelo qual o professor teria tomado essa atitude é que o aluno chamou o professor de corno e bunda mole. Ó, que situação, viu? Que história, viu, rapaz? E aí? De quem é a responsabilidade? Oh, meu Deus, tá tudo errado, viu? Tá tudo errado. Aluno, criança, não tem que chamar adulto, professor, de corno e bunda mole. Professor não tem que pegar galho de goiaba pra dar surra em moleque. Agora, tem aí a informação de que eles são vizinhos, então eles se conhecem. E essa treta já deve ter vindo da rua, viu? Meu Deus do céu, é confusão.
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0: Tudo bem, vamos então ao quadro de olho na previsão. Olha, a previsão do tempo para hoje é de um dia de sol com muitas nuvens durante todo o dia. Não há previsão de chuva para o dia de hoje aqui na cidade de Ubaitaba, nem na cidade de Aurelino Leal. A temperatura, meu amigo, pode chegar aos 30 graus e a mínima pode chegar aos 22 graus. Então tá aí a previsão do tempo para o dia de hoje, para este último dia de setembro, quarta-feira, dia 30, é de um dia de sol, é de calorão, a temperatura mínima 22, a máxima 30 graus. E não há previsão de chuva para o dia de hoje aqui na cidade de Ubaitaba, nem Aurelino Leal. Portanto, pode colocar a roupa no varal, pode lavar a roupa, tá bom? Bastante água, isso mesmo, bastante água, bastante água. Frutas, roupas leves, óculos de sol, boné na cabeça ou chapéu. Porque a sensação é de que já estamos no verão, hein? Meu Deus do céu. Bom dia, meu povo!
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E a greve da Caixa Econômica Federal, hein? Graças a Deus acabou, viu? O TST determinou o fim da greve na Caixa e concedeu um reajuste salarial a bancários. É isso mesmo. O Tribunal Superior do Trabalho determinou terça-feira, ontem, dia 29, o fim da greve dos funcionários da Caixa Econômica Federal, iniciada no dia 10 de setembro. A Corte considerou que a paralisação não foi abusiva e determinou o retorno imediato dos trabalhadores às atividades. No julgamento, no dissídio coletivo, o TST definiu reajuste salarial de 100% do Índice Nacional de Preços ao Consumidor, INPC, acrescido a 0,6% de ganho real. A decisão terá validade de 2 anos. O mesmo percentual será aplicado aos beneficiários da alimentação, cesta alimentação, auxílio creche, auxílio babá e indenizações por assalto ou acidentes. Os dias não trabalhados durante a greve deverão ser compensados em até 180 dias. O principal impasse entre os bancários e a Caixa estava relacionado ao Saúde Caixa, plano de saúde dos empregados. Os sindicatos defendiam a retomada do modelo em que a empresa arcava com 70% das despesas e os trabalhadores com 30%. Os sindicatos defendiam a retomada do modelo em que a empresa arcava com 70% das despesas.

equivalente a 3,5% da remuneração, além das regras de cobrança para dependentes e de coparticipação. Com a decisão, os funcionários da Caixa retornaram normalmente ao atendimento às agências desde ontem. Graças a Deus, essa greve terminou. A greve é legítima. O direito à greve é um direito, como eu já disse aqui, né? O profissional, o trabalhador, ele tem o direito à greve, né? E sem luta não há conquista. É claro que tem impacto na sociedade, né? Causa algum tipo de transtorno, mas faz parte do jogo democrático. Se você está numa empresa onde as regras não estão de acordo com aquilo que você acredita que é bom para você, e como categoria você acha que a greve é uma ferramenta para ajustar e chegar num ponto que fique bom para ambos os lados, a sociedade, mesmo sofrendo os impactos, deve reconhecer que o direito à greve é legítimo. Agora são 7 horas e 30 minutos no horário de Brasília. São 7 horas e 30 minutos. Eu sei que tem muita gente que chama grevista de vagabundo. Eu sei que tem muita gente que diz que de trabalhador que faz greve tem que ser demitido. Mas sabe por que ainda existe esse ranço? Esse ranço em nossa sociedade? Porque a gente vem de uma sociedade que não se envergonhou de 400 anos de escravidão. É nosso berço. Ainda tem gente aqui no nosso meio que tem esse pensamento de que trabalhador deve ser chicoteado, de que trabalhador não deve brigar por direitos, que só quem tem direito é o patrão. Ainda tem gente aqui com esse ranço. Ranço vindo de 400 anos de regime de escravidão. Eu não penso assim. Não pensa. Mas você tem uma empregada doméstica que você não assina a carteira, né? Porque você não pode. Mas você tem uma pessoa que trabalha na sua casa que você quer pagar meio salário mínimo, né? Porque você não pode. Mas você troca de carro, não troca cão. Mas no final de semana você faz churrasco, não faz, demônio? Mas no final de ano você vai pra praia com a família, não vai? Mas eu só posso lhe pagar meio salário. Então não paga. Salário mínimo é direito. Aí muitas vezes o trabalhador, pela precisão, vai trabalhar ganhando metade de um salário mínimo. É, porque precisa. Então ainda tem gente aqui com o ranço da escravidão que acha que trabalhador que faz greve é vagabundo. Sabe por quê? Porque lá dentro de si ele gostaria mesmo que aqui ainda tivesse um regime de escravidão, onde trabalhadores eram obrigados a trabalhar com uma corrente no pé, recebendo chicotadas de domingo a domingo. Sabe para quê? Para enriquecer o patrão e para manter os luxos do seu senhor. Para que seus filhos pudessem estar estudando nas melhores escolas particulares em Salvador. Para que eles pudessem comprar suas coberturas em Salvador. Para que eles pudessem trocar de carro Toyota todos os anos. É. A realidade é essa aí. Infelizmente, em nosso meio, ainda tem uma parcela da sociedade que não abriu mão do ranço da escravidão. Paga meio salário mínimo para um funcionário, para uma funcionária, alegando não ter condição de pagar mais. Mas troca de carro todo ano, mas no final do ano vai para a praia com a família, mas compra imóvel, terras, casas por aí, com dinheiro proveniente do seu lucro. Mas eu trabalhei esse ano, graças a Deus, troquei de carro. Realizei meu sonho, menina. Comprei aquela casinha na praia que eu tanto queria. E a pessoa que trabalha com você conseguiu ao menos ir a um médico?
E a pessoa que trabalha com você,

Comendo o que no domingo? Ao menos consegue comer uma lasanha? Ah? Ah? Ah? Ai, ai, o sistema é bruto.

0: Olha, minha gente, o ex-presidente da Câmara de Vereadores de Ilhéus foi condenado a 15 anos, viu, de prisão por corrupção e peculado. E a prisão é em regime fechado, é semiaberto, vai pagar a cesta básica, como é, Ivanildo? O ex-presidente da Câmara Municipal de Ilhéus, José Valdo Viana Machado, conhecido como Dr. Jó, foi preso segunda-feira, dia 28, após o cumprimento de um mandado de prisão definitiva. Ele foi condenado a 15 anos de prisão em regime fechado por corrupção passiva, peculato e irregularidades em licitação. Segundo as investigações, os crimes ocorreram entre 2013 e 2014 e envolveram contratos públicos firmados pela Câmara de Vereadores. A apuração apontou que o ex-parlamentar recebeu propina relacionada a contratos superfaturados. De acordo com a denúncia, Dr. Jó teria recebido pelo menos 25,7 mil de empresários beneficiados pelas contratações públicas. Conforme o Ministério Público da Bahia, os pagamentos teriam sido realizados com recursos desviados dos cofres públicos. Após a prisão, o ex-presidente da Câmara permaneceu custodiado. Ele passou por audiência de custódia ontem, terça-feira, dia 29, e deverá ser transferido para o Conjunto Penal de Itabuna, onde cumprirá a pena. Dr. Jó presidiu o Legislativo de Ilhéus no período relacionado aos fatos que deram origem à investigação e posterior condenação.
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0: Tudo bem, forte abraço para a Andréia, na rua José de Ávila. Alô, Andréia, bom dia. Ela está com o rádio ligado, acompanhando a gente, né? Coisa boa, alô, Andréia. Muito obrigado pela sua audiência, tá bom? Aí na rua José de Ávila também tem o Zequinha. Alô, Zequinha, forte abraço para você, meu querido. Rádio ligado, todas as manhãs, acompanhando o nosso Café com Notícias. É isso mesmo. O Zequinha, a Andréia, todos acompanhando a nossa programação. É uma sensação muito boa saber que vocês estão ligados, tá bom? Olha, o Matheus também, ele está aí trabalhando na construção civil, mas está escutando a gente. Alô, Matheus, obrigado pela sua sintonia. A Jucineia, em Aurelino Leal, também escuta a gente. Alô, Jucineia, muito bom dia para você. A Amanda, alô, Amanda, bom dia. O Rafael Fonseca também acompanhando a gente. Alô, Rafael, muito obrigado pela sua audiência, tá bom? Alô, Rafa. O Lucimário, ouvinte da gente. Alô, Lucimário, bom dia. É, a Tina também acompanhando a gente lá na ruinha. Tem o Léo, alô Léo, tanta gente boa que acompanha a nossa programação nesta manhã. Obrigado pelo carinho de vocês, tá bom? 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

0: Tudo bem, 7h47 agora, meu compadre Nego Jai, aniversário ontem, né? Tá aí feliz da vida. Lá na Serralheria Porto tem o meu compadre Nego Jai. Alô, Nego Jai, bom dia, Jailton Porto, Serralheria Porto, bom dia.
1: Bom dia com Jesus, meu compadre. Um ótimo dia, uma boa quarta-feira para nós todos. Que Jesus Cristo nos abençoe, a nós, a todos os ouvintes que curtem o Café com Notícia. Aquele abraço especial para toda a galera massa do Armadão, Zitão, Gutenberg, Matadouro. Vamos para mais um dia, com a permissão do Senhor, chama e cuida. 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Chame e cuida, meu compadre. Um bom dia com Jesus. E novamente, só agradecer a cada um de vocês que me parabenizou ontem, tirou seu tempinho, nos visitou, trocou uma ideia. Que Jesus Cristo nos abençoe, nosso meu compadre, a todos nós. E vamos partir para mais um dia, né? A gente nasceu lindo, não foi rico. Então vamos correr atrás de mais um dia. Que Jesus Cristo nos abençoe. Um bom dia com Jesus. Chama e cuida.
0: Tá bom, meu compadre, a gente nasceu lindo, não foi rico. 7h48 agora no horário de Brasília, 7h48, tem mais gente chegando aqui, ó, acompanhando a nossa programação. Forte abraço a dona Helenice, lá em Aurelino Leal. Ela diz: bom dia, eu também estou te ouvindo aqui na rua João Pedro Damasceno, em Aurelino Leal. Dona Helenice, bom dia para a senhora, tá bom? Que Deus abençoe seu dia, Deus abençoe sua vida. Que tudo de bom aconteça no dia de hoje aí na vida da senhora, tá bom? Dona Helenice, ouvinte da gente lá em Aurelino Leal. Bom dia, bom dia, bom dia com Jesus. Coisa boa, dona Helenice. Forte abraço. Agora são 7 horas e 49 minutos no horário de Brasília. São 7 horas e 49 minutos. A Andréia está ouvindo a gente. Seu Dezinho também, né? Ouvindo a gente. Alô, seu Dezinho. Bom dia, bom dia, bom dia, bom dia. Bom dia com Jesus. É isso mesmo. Toda a turminha acompanhando a nossa programação nesta manhã, viu? Eu dizia ontem lá com o meu compadre Nego Jai, né? Ele aniversário ontem. E aí a gente, à noite, nós sentamos lá para bater papo, comer um feijãozinho, né? Foi muito bom, muito agradável, dar risada, ouvir música. E a gente falava, né, a respeito da audiência do nosso programa, graças a Deus, viu? Estamos grandões, é assim que fala? É muita gente que acompanha todas as manhãs a nossa programação. Graças a Deus, viu? Graças a Deus. E eu faço questão de agradecer a você, ouvinte querido, que liga o rádio e aumenta o volume para o vizinho escutar aí. Aumenta o volume, Maria Lúcia! Aumenta o volume do rádio para toda a vizinhança escutar o Café com Notícias e ligar o rádio também. É verdade? Para a gente ir se espalhando por aí, graças a Deus, construindo essa corrente de amizade, de carinho, de respeito, né? Dessa aproximação tão gostosa que a gente tem construído aqui todas as manhãs. Muito obrigado, viu? Muito obrigado mesmo. Abraço, dona Helenice, em Aurelino Leal.
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5: João Fonseca foi confirmado no Rio Open 2027 e vai disputar o torneio pela quinta vez. O brasileiro de 20 anos retorna ao ATP 500 Carioca, onde fez sua estreia profissional em 2023 e alcançou as quartas de final em 2024. Em 2026, ele ainda conquistou o título de duplas ao lado de Marcelo Melo. A próxima edição do Rio Open será realizada de 13 a 21 de fevereiro de 2027, no Jockey Club Brasileiro. João Fonseca é o terceiro nome confirmado para a competição, ao lado do italiano Flavio Cobolli e do norueguês Casper Ruud. O torneio também terá uma estrutura ampliada, com uma nova quadra central com capacidade para quase 10 mil pessoas. O Corinthians acumulou um déficit de 278,7 milhões de reais nos primeiros 7 meses de 2026, segundo o balancete de julho. O valor representa 258% a mais do que os 77,8 milhões previstos no orçamento para o período. Apenas em julho, o resultado negativo aumentou em 32,6 milhões de reais. Entre os principais fatores está a frustração com a venda de jogadores. O clube esperava arrecadar 150 milhões com transferências, mas não atingiu a meta. Apesar do prejuízo, o Corinthians teve receita operacional líquida de 448,8 milhões, acima dos 373,2 milhões projetados. Por outro lado, os gastos com pessoal chegaram a 327,4 milhões, e as despesas financeiras também pesaram no resultado. O clube ainda pagou 32,5 milhões em premiações pela conquista da Copa do Brasil de 2025. O endividamento total do Corinthians chegou a aproximadamente 2,86 bilhões de reais. A data FIFA de setembro e outubro já deixou vários clubes preocupados com lesões de jogadores importantes. O caso de maior impacto para o futebol brasileiro é o de Arrascaeta, do Flamengo, que sofreu uma fratura no punho esquerdo durante o amistoso do Uruguai contra a Coreia do Sul e tem indicação de cirurgia. Ele retornará ao Brasil para ser reavaliado e definir o tratamento. Entre os europeus, Mbappé sofreu uma lesão no joelho esquerdo pela França e, segundo a imprensa espanhola, deve ficar afastado por cerca de 10 a 12 dias. Konaté, também da França, teve uma lesão ligamentar no joelho, enquanto Musiala e Havertz, da Alemanha, sofreram problemas musculares. O Liverpool ainda perdeu Isaac e Gakpo, e a Espanha liberou Eric Garcia após desconforto no joelho. A Espanha goleou a Croácia por 4-1 pela segunda rodada da Liga das Nações. O destaque da partida foi Lamine Yamal, que marcou 2 gols e participou diretamente de outro. A seleção espanhola abriu o placar logo no início, sofreu o empate com Dion Belgio, mas voltou a dominar o jogo e construiu a goleada. Com a vitória, a Espanha manteve o 100% de aproveitamento no grupo A3 e chegou a 40 jogos consecutivos sem derrota, ampliando seu recorde de invencibilidade entre seleções. Mark Pubil e Nico Williams também marcaram para os espanhóis, que voltaram a vencer depois de derrotarem a Inglaterra na estreia da competição.
6: O Brasil chegou à sua primeira vitória após a Copa do Mundo. Em jogo com 6 gols e 2 viradas, a seleção venceu a Austrália por 4-2 em Brisbane, Austrália, no segundo amistoso entre as equipes. No duelo inicial, na sexta-feira passada, brasileiros e australianos ficaram no 1-1. O Brasil abriu o placar com Wanderson, tomou a virada com gols de Sirkati e Metcalf e virou com Rafinha, Bruno Guimarães e Vini Júnior. A seleção ainda faz mais um treino amanhã em Brisbane antes de deixar a Austrália. Na quinta-feira, viaja para Calcutá, na Índia, onde sábado enfrenta os donos da casa no último amistoso desta data FIFA.
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0: 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É isso mesmo, 7h59 agora, faltando um minuto para as 8. A minha amiga querida Celina, mandando mensagem pra gente aqui, chegando aqui no meu WhatsApp. Alô, Celina, ouvinte querida, também acompanhando a nossa programação nesta manhã. Forte abraço pra senhora, tá bom, dona Celina? Em Aurelino Leal, Rua Tiradentes. Aurelino Leal, toda acompanhando a programação da gente, lá no bairro São Cosme, minha amiga Daci, a sua mamãe, a dona Anísia. Dona Anísia, prepara o café, porque quando a senhora menos esperar, eu chego. Eu não bebo açúcar, viu, dona Anísia? Tem um adoçantezinho aí para botar duas gotinhas? E outra coisa, vou levar um beijozinho de tapioca para a gente comer. A senhora gosta? Um beijozinho de massa com coco. É, pouco açúcar no beiju também, né, dona Anísia? Vou levar um bolachão daqueles de antigamente, né? Da padaria, a senhora lembra? Era gostoso, não era, dona Anísia? Aqueles bolachão. Não faz mais, né, dona Anísia? As coisas gostosas, esse povo não sabe mais fazer. É uma confusão, né? Dona Anísia, lá no bairro São Cosme, dona Daci, forte abraço. Um abraço muito carinhoso a todas vocês aí, viu? Que coisa boa essa amizade da gente, né? Dona Daci, se prepare, porque vai ser um dia de domingo de manhã. Depois da missa, eu vou pra missa de manhã cedo. Aí a missa termina 9 horas. Aí quando for assim, umas 9h30, eu vou chegando por aí. Mas eu não vou avisar, viu? É, eu não aviso quando eu chego. Quando eu vejo, eu chego com um pacote de bolacha debaixo do braço. Combinado, dona Anísia? Combinado, Daci? Ó, um suquinho que Daci faz aí, ó, com duas gotinhas de adoçante, um cafezinho preto e a bolacha de padaria eu vou levar, tá certo? Combinado, dona Daci, dona Anísia? Forte abraço, 8 em ponto agora. 8 em ponto pra você. Olha, minha gente, a taxa de desemprego caiu para 5,3 e a menor para o trimestre até agosto, viu? A taxa de desemprego, graças a Deus, no trimestre encerrado em agosto, ficou em 5,3%. É a menor já registrada para o período desde 2012, quando se iniciou a série histórica do Instituto Brasileiro de Geografia e Estatística, IBGE. Além disso, o Instituto registrou recorde no número de trabalhadores ocupados, carteira assinada, massa salarial e contribuição para a Previdência. Graças a Deus, o Brasil vive esse momento. Apenas 5,3% da população em idade para trabalhar está desempregada. Significa dizer que 94,7% da população está trabalhando, ganhando o seu salário. Eu sou de um tempo que a taxa de desemprego no Brasil era de 15, 12, 13. Então a gente tem mais é que comemorar mesmo, mais é que celebrar e dizer graças a Deus. Porque não queira ficar desempregado, não queira estar na pele de um pai de família que acorda de manhã, olha para um canto, olha para o outro e não vê o que vai fazer para no final de semana ter o seu dinheirinho para colocar o pão de cada dia na mesa. Você não queira o que é, você não queira saber o que é isso. E eu já passei por isso, viu? Já fui embora para São Paulo em busca de oportunidade. Cheguei lá, só encontrei foi arroxo. Só encontrei foi pancada. Certo? Então, com a idade que eu tenho, eu já vi muita coisa aqui. E graças a Deus eu estou tendo a oportunidade de ver mais de 90% da população em idade de trabalho trabalhando nesse país. Não sou eu que estou dizendo não, é o IBGE. Ah, Ivanildo, mas as famílias estão endividadas. Vai jogar na Bet? Eu mandei você pegar o seu salário e jogar em Bet? Eu mandei você se viciar em jogo? É um problema sério e que agora a gente está vendo as consequências. Eu falei isso aqui várias e várias vezes. Pessoas diziam que eu estava fazendo politicagem. Fui reprimido, inclusive, aqui dentro da emissora. Você está escolhendo lado. Eu tenho lado mesmo e todo mundo sabe disso. Só não falo aqui porque essa rádio não é minha. Porque se a rádio fosse minha, eu falava. Mas lá na minha rede social, vá me encontre no meio da rua, que você vai saber. É só olhar para a minha cara. É só ver onde eu moro. É só ver de onde eu venho. É só conhecer a minha história, que você vai saber que eu tenho lado. E é o mínimo que eu posso fazer. É não ter amnésia, nem esquecer os perrengues que eu já passei na vida. Viu? Ah, agora eu vou esquecer, vou dar de doido. Vou dar de doido, esquecer de onde eu vim, esqueci o que eu passei. Esqueço nada. Eu lembro muito bem o tempo que para obturar um dente, para tirar uma cárie, a gente tinha que passar a madrugada todinha no fundo daquele hospital numa fila. Tinha gente que chegava lá no dia anterior e botava uma pedra para marcar o lugar. Eu sou desse tempo, isso é mentira! Para tirar uma cárie do dente. Nós precisávamos madrugar na fila daquele hospital. Era um negócio que tinha lá no fundo do hospital, perto do necrotério. Era uma salinha que tinha lá. E a gente tinha que chegar 24 horas antes e botar uma pedra lá para marcar o lugar. Ah, eu esqueci, foi? Ah, eu não tenho amnésia. Eu não tenho Alzheimer. Entendeu? Entendeu? Ai, Vanildo, isso era antigamente. Era antigamente? Mas o que consertou para hoje não ser mais como era? Foi o quê? Que ferramenta foi usada para que hoje a gente viva uma outra realidade? Tem dentista na grande maioria dos postos de saúde. Inclusive, eu fiz a limpeza dos meus aqui, ó, no posto de saúde do centro. Certo? Aplicação de flúor, limpeza. Ah, tá vendo? Mas eu sou de um tempo que para tirar uma cárie, a gente tinha que ir no Dr. Jorge, que ficava lá no fundo do hospital e tinha que chegar 24 horas antes. Quando a máquina não quebrava, viu? Porque tinha um negócio de máquina quebrar que era um inferno. Você passava a noite todinha lá numa fila. Quando era no outro dia, chegava a pessoa. Não vai ter dentista não, que a máquina quebrou. Ah, eu esqueci, foi? Ah, eu esqueci, foi? Bata uma cebola.
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0: Agora são 8 horas e 6 minutos. Jerônimo Rodrigues não participou do debate da TV Bahia e a Semi Neto criticou a ausência, viu? É, reta final da eleição, os candidatos montando as suas estratégias. O governador da Bahia e candidato à reeleição, Jerônimo Rodrigues, do PT, não participou do debate previsto para a noite de ontem, terça-feira, na TV Bahia. Há 5 dias do primeiro turno, com a ausência do petista e a impossibilidade de participação de Ronaldo Mansur, hospitalizado, a emissora decidiu realizar uma entrevista individual com a Semi Neto do União Brasil. Jerônimo optou por manter a agenda de campanha ao lado do presidente Luiz Inácio Lula da Silva, do PT. O coordenador da campanha, Adolfo Loyola, afirmou que a estratégia não seria alterada por causa das críticas do adversário e destacou que o governador já participou de debates, além de cumprir agendas em municípios e encontros com entidades e eleitores. A TV Bahia havia convidado a Semi Neto, Jerônimo Rodrigues e Ronaldo Mansur para o último debate antes do primeiro turno, com mediação da jornalista Zileide Silva. Mansur havia confirmado presença, mas sofreu um acidente de carro na terça-feira em Salvador e foi encaminhado ao Hospital Geral Ernesto Silva Filho. Segundo sua assessoria, ele permanece em observação e não poderá comparecer. Com isso, apenas a Semi Neto esteve no estúdio. Nas redes sociais, Neto criticou a ausência de Jerônimo e afirmou que o governador fugiu do debate. O candidato também relembrou declarações feitas pelo petista em 2022, quando Jerônimo criticou a Semi Neto por não participar de alguns debates da campanha naquele ano. Tudo estratégia. E aí, estratégia é estratégia, porque eleição é um jogo e cada um utiliza a sua melhor estratégia, né? Todo mundo vai a debate e todo mundo não vai a debate quando é conveniente. Não venha para cá agora o candidato A, o candidato B, né? Dizer que se for conveniente para ele ir ao debate, ele vai. Se não for, ele não vai. É assim, a gente tem visto isso. Ok? Ah, Avenido, mas você acha o quê? Eu acho que o debate é um momento para o eleitor esclarecer e ajudar melhor na sua escolha. Eu acho que os debates ajudam o eleitor a fazer as suas escolhas. É o momento de confronto de ideias, confronto de propostas, onde o eleitor tem a oportunidade de ver, de assistir, de escutar os candidatos. Acho que é uma ótima oportunidade para o eleitor decidir em quem vai votar e acho uma ferramenta importantíssima no processo democrático. Mas eu preciso também respeitar a estratégia de cada candidato. Se eu fosse um candidato, mesmo achando que o debate é uma excelente ferramenta para o eleitor decidir o seu voto, mas se eu fosse candidato e na minha estratégia eu não visse vantagem em participar do debate, eu não iria lá. Eu ia lá para quê? Principalmente nesse debate que todo mundo sabe, até as pedras da Bahia sabem, que a TV Bahia é de ACM Neto. De quem é a TV Bahia? O grupo de comunicação TV Bahia é de quem? ACM Neto e sua família. Todo mundo sabe disso. As últimas pesquisas apontam empate técnico entre Jerônimo Rodrigues e ACM Neto. Que diabo Jerônimo Rodrigues ia fazer na casa de ACM Neto para debater? Ele tá errado? Ele tá errado? Tuinha? Tuinha? Mas rapaz, mas menino...
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0: Agora são 8 horas e 10 minutos no horário de Brasília. São 8 horas e 10 minutos. Olha, minha amiga Damiana também está acompanhando a gente. 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São 8 horas e 10 minutos. 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
0: Tudo bem, Damiana ligada na gente, né, Damiana? Forte abraço pra você aí no bairro ACM, em Aurelino Leal. Meu Deus do céu, viu? Essa mulherada fica ligada de manhã cedinho. Cadê Dona Fernanda, Damiana? Tá com o rádio ligado? Manda um abraço aí pra Dona Fernanda também, tá bom? Aí no bairro ACM. Meu amigo Bug Chapista. Alô, Bug, lá nas Casas Populares. Também com o rádio ligado, né? Eita, coisa boa. Ótima quarta-feira pra todo mundo. Eu fico por aqui. Prometo voltar amanhã, às 7 da manhã. Para trazer para você as primeiras e principais notícias do dia. Tenham todos um excelente dia, uma ótima quarta-feira, que a graça de Deus fique com a gente, porque agora eu vou tomar aquele café na padaria Cheiro de Pão. 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Abraço para Dona Marinalva, Dona Áurea, seu Messias. Eita, coisa boa. Forte abraço para vocês, viu, gente? Até amanhã. Tchau, tchau.
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4: Quarta-feira maravilhosa. E que bom que você tá aí. Sabe por quê? Retro Hits está no ar.
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8: Obrigado pela carona, pela sintonia. Vamos juntos e chegando pra você mais um sucesso.
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7: Bom, gente, estamos aqui no Retro Hits, trazendo para você uma proposta maravilhosa, que é aquela música que você gosta, né?
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0: bom dia aqui na sua Baitaba FM. Muita música, muita coisa boa pra você. Sintoniza! A gente tá indo para um rápido, a pouco a volta já já. Amanda Vieira levantando muita coisa no seu rádio.
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6: 9h20. Bom dia, você ligado com a gente. Valeu pelo carinho, valeu pela sintonia na sua Ubaitaba FM. Bom dia, bom dia.

bom dia. Você é ligado com a gente. Valeu pelo carinho, valeu pela sintonia na Subaitaba FM, a rádio que você sintoniza e fica assim de bem com a vida. A você no centro, nos bairros, nas fazendas, a você onde quer que se encontre, no carinho da Ubaitaba FM. 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
2: 9 horas e 31 minutos, 9h31. Deixa eu avisar para vocês. 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
2: Bom dia, você ligado com a gente, valeu pelo carinho, valeu pela sintonia na sua Ubaitaba FM, segue de música na sua melhor. 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

0: energia, você ligado com a gente. Valeu pelo carinho, valeu pela sintonia. Você no carinho da Ubaitaba FM. Valeu, valeu você no centro, nos bairros, as fazendas. Se precisar, você onde quer que se encontre, ligado com a gente. Valeu pela sintonia aqui na sua Ubaitaba FM, a rádio que você sintoniza. Você no centro, nos bairros, valeu mesmo assim, sempre pelo carinho, gente. 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

0: Bom dia, 10 horas e 19 minutos na Subaitaba FM. Você que está ligado com a gente, valeu pelo carinho, valeu pela sintonia. 87,9, a rádio que você sintoniza e fica assim de bem com a vida. A você no centro, nos bairros, nas fazendas, a você onde quer que se encontre. Valeu pelo carinho, valeu pela sintonia na Subaitaba FM. A gente segue aqui na sua melhor.
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8: Tem dia que é noite na vida de muita gente, viu?

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10 horas e 47 minutos, 10h47. Bom dia aqui na Subaitaba FM. Sintoniza com a gente. Bom dia, bom dia. Se ligar, não cai, não dá, não.

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0: 11 horas e 16 minutos, 11h16. 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

barzinho tem essas coisas, né? Você pode errar e tal. O importante é a emoção de vocês estarem cantando com a gente. Estarem dividindo com a gente essa mesma emoção, né?

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0: beleza? Agora são 12 horas e 18 minutos, 12, 18 na Bahia. Vamos lá, vamos aos principais destaques do Realidade Atual de hoje.
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0: Motociclista fica gravemente ferido após colisão com caminhão-pipa na BR-030. Daqui a pouquinho tem o repórter J. Melo que vai trazer as principais de Ubaitaba e também Aurelino Leal. Homem é preso com 184 pedras de crack durante a ação da Polícia Militar. Suspeito de roubar carro e celular de promotor de justiça é preso em Itabuna. E mais, daqui a pouquinho também, vereador de Itapé condenado a mais de 13 anos de prisão por homicídio ocorrido no ano de 2006. Nova pesquisa Atlas Intel mostra Jerônimo com 50% e ACM Neto com 47%. E mais, irmãos de 31 e 32 anos são assassinados a tiros na cidade de Piauí. Daqui a pouquinho também você confere com a gente. TST determina fim da greve na Caixa e concede reajuste salarial a bancários. Jerônimo não participa de debate da TV Bahia e a ACM Neto critica a ausência. Fugiu. Daqui a pouco também no Realidade Atual. Professor é denunciado por agredir garoto de 8 anos com cipó de goiabeira na cidade de Ilhéus. E mais... Ex-presidente da Câmara de Ilhéus é condenado a 15 anos de prisão por corrupção e peculato. Agora são 12 horas e 20 minutos, 12:20. Eu estou apresentando Realidade Atual, jornalismo sério com credibilidade na informação. 12 horas e 20 minutos. Alô, Bahia, boa tarde.

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Meus amigos, agora são 12 horas e 20 minutos. Abaixa só mais um pouquinho aqui o fone, Amanda. O fone, 12 horas e 20. Só aí, tá bom. Beleza, 12 horas e 20 minutos. Eu estou apresentando Realidade Atual, jornalismo sério, com credibilidade na informação. Lembrando que hoje é quarta-feira, não é? Dia 30 de setembro do ano de 2026. Domingo é eleição. Domingo é 4 de outubro, tá bom? Amanhã teremos entrevista aqui para encerrar os debates. Teremos entrevistas com a equipe da prefeita Gracinha Viana, que reservou, através de ofício, espaço aqui neste horário. E também com a equipe de Wilson do PT, que também reservou nesse horário aqui. Meus amigos, na Bahia, a eleição entrou na reta final. E uma coisa já está clara. Pesquisa pode mostrar tendência, mas quem escreve o resultado final é o eleitor dentro da cabine de votação. É isso. A eleição para o governo da Bahia chegou à reta final com uma disputa que está longe de estar definida. Jerônimo Rodrigues e Assemi Neto continuam protagonizando uma das eleições mais acirradas dos últimos anos no estado. E o cenário das pesquisas mostra justamente isso. Enquanto alguns levantamentos apontam empate técnico, a pesquisa Atlas Intel, divulgada nesta quarta-feira, coloca Jerônimo numericamente à frente dos votos válidos. Mas eleição não se ganha por pesquisa, se ganha na urna. E existe outro componente importante nessa disputa, o voto do interior. Municípios pequenos e médios podem ter peso significativo na formação do resultado estadual. É aí que entram cidades como Ubaitaba, Aurelim Leal, Maraú, Ibirapitanga, Itacaré e toda a região do Baixo Sul e Litoral Sul. No Senado, a disputa também está movimentada. Rui Costa aparece à frente nos levantamentos recentes, enquanto Jax Wagner, João Roma e Ângelo Coronel aparecem disputando espaço pelas duas vagas disponíveis. E aí que fica a pergunta que eu deixo para o eleitor baiano. O que vai pesar mais na hora do voto? A avaliação do governo, a força dos grupos políticos, a influência de Lula e Bolsonaro ou a situação de cada município? A resposta vai aparecer nas urnas e a Bahia, mais uma vez, chega à eleição dividida e politicamente mobilizada. Tá bom? Quem vai decidir é você, não é? Na minha opinião, a eleição na Bahia está acirrada. E eu não sei quem vai ganhar a eleição para o governo da Bahia. Mas, domingo à noite, por volta das 20 horas, a gente já vai saber quem será o próximo governador da Bahia, se não houver o segundo turno. E no Brasil também. Como dizem que Lula ganha no primeiro turno, os eleitores de Jerônimo dizem que Jerônimo ganha no primeiro turno, os eleitores de Assemi Neto dizem que Assemi Neto ganha no primeiro turno. Os eleitores de Flávio dizem, não é? Que Flávio Bolsonaro ganha no primeiro turno. Então a gente só vai saber no dia da eleição. E tem outro porém também. O que tem tirado sono do governo atual é esse tal de voto Lula Neto. É uma moda que está acontecendo na Bahia, é o voto casado, né? Neto e Lula, Lula Neto. Nunca se viu isso nas eleições da Bahia. Geralmente era 13 lá, 13 cá, ou o presidente de direita lá e cá. E agora surgiu uma nova moda na Bahia que é Lula lá e Neto cá, 13 lá e 44 cá. Então assim, vamos saber quem ganha a eleição
domingo, às 20 horas, a gente já sabe mais ou menos quem será o governador da Bahia, se vai haver segundo turno na Bahia, quem será o presidente da República e se vai haver segundo turno para a presidência da República. São 12 horas 28 minutos, 12 e 28. Agora é hora da onça beber água, eu digo sempre. Agora é hora da onça beber água. Vocês agora têm nas mãos, não é? Tudo para decidir uma eleição. Não vote por dinheiro. Não pegue cesta básica. É o seu futuro que está em jogo. O seu município, o seu estado, o seu país. Sabe? Eu não estou aqui pedindo voto nem para CM, nem para Jerônimo, nem para Flávio, nem para Lula. Quem me conhece sabe quem são meus candidatos. Eu não tenho o que esconder lá fora. Todo mundo sabe em quem eu voto. Mas de uma coisa eu tenho certeza. Não estou votando para governador por dinheiro e também não estou votando para presidente por dinheiro. Eu estou votando por aquilo que eu penso e que eu quero para o meu estado e para o meu país. Então agora é hora de você refletir, pensar, analisar e votar com consciência. Porque se ganhar a CM, ele vai governar seu estado pelos próximos 4 anos. Se Jerônimo se reeleger, ele vai governar o seu estado pelos próximos 4 anos. E para com esse ditado de, não é? Agora farinha pouca, meu pirão primeiro. Não, para com isso. Para com isso. Vote com consciência, porque o seu voto vai decidir o futuro do meu estado, do seu estado e também do nosso país. Agora são 12 horas e 30 minutos, 12h30, eu vou rapidinho para um breve intervalo e volto já.

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6: Beleza, beleza, beleza. Agora são 12 horas e 44 minutos, 12 e 44 na Bahia. Eu tô apresentando Realidade Atual. O assunto hoje é política, né, gente? O assunto hoje é política, eleição 2026, projeção, quem são os candidatos que podem se eleger, quem são aqueles candidatos que podem não se eleger, tá bom? Mas antes, deixa eu trazer aqui os nossos patrocinadores. 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Alô, Nete, um abraço para você. Obrigado aí pelo carinho da audiência, viu? Tá bom, gente? Então não perde tempo, não. 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Meus amigos, existem projeções, não é? Como é que são essas projeções, Jackson? Aqueles que têm uma tendência de se eleger ou se reeleger. Isso aqui são projeções, são feitas com pesquisa. Vamos lá. Projeção Federal Bahia 2026. Presta atenção, isso aqui é uma projeção. Vamos lá, pelo PL. O PL tem 5 cadeiras. Quem são aqueles que têm chance de se eleger ou se reeleger deputado federal na Bahia? Vamos lá. Primeiro, Leandro de Jesus pode ter aí entre 150 mil votos. Segundo, Roberta Roma, ela precisa de 145 mil votos. Gil Argolo, doutora Raíssa Soares, pode se eleger também, viu? Na briga pela quinta vaga, vão brigar pela... Olha, o PL vai fazer, pode fazer 4 até 5 deputados. Primeiro, Leandro de Jesus, Roberta Roma, Gil Argolo e doutora Raíssa Soares. Agora, vão brigar pela quinta vaga, Capitão Alden, Jonga Bacelar e Abraão Reis. Vamos lá, Republicanos, pode fazer 4 cadeiras, não é? Aqui na Bahia, deputado federal. Quem são eles? Diego Coronel, Márcio Marinho, Léo Prates e ele está de volta, Luiz Argolo, o homem do Mensalão, que foi preso, ficou muito tempo preso. Parece que o povo já esqueceu. E ele está com uma candidatura forte e pode se eleger pelo Republicanos. Vamos lá, Federação Brasil. Federação Brasil que tem PT, PCdoB e PV. Pode fazer 8 cadeiras na Bahia. Quem são eles? Lucas Reis, Jorge Sola, Zé Neto, Alice Portugal, Daniel Almeida, Bacelar, Ivoneide Caetano. Aí brigam pela 8ª vaga, pela última vaga, Valdenor, Olívia Santana e Valmir Assunção. Agora vamos para o PSD. PSD, não é? Lembrando que isso aqui é uma projeção para deputado federal na Bahia. É uma projeção para deputado federal na Bahia. Vamos lá. O PSD na Bahia pode fazer 7 deputados federais, certo? Vamos lá. Primeiro, Daniel Alencar. Segundo, Antônio Brito. Terceiro, Sérgio Brito. Quarto, Gabriel Nunes. 5, Charles. 6, Paulo Magalhães. E o 7º, a definir, certo? Aí vão brigar pela 7ª vaga... Raimundo Costa e Bebeto Galvão. Vamos lá. União Brasil. União Brasil. União Brasil, ele pode fazer 9 cadeiras na Bahia para deputado federal. Você sabia? Vamos lá. Quem são os mais votados? Elmar Nascimento. Isso aqui é uma projeção. A eleição é domingo. Uma projeção. Primeiro, Elmar Nascimento. Segundo, Cláudio Cajado. Terceiro, Paulo Aze. Quarto, Dal. Quinto, Arthur Maia. Sexto, Leur Lomanto Júnior. E 7º, Manuel Rocha. Agora, vão brigar pela 8ª e pela 9ª vaga, Cacá Leão, Robinho e Ditinho, tá bom? PSDB. PSDB, ele pode fazer 2 cadeiras apenas na Bahia. Quem são eles? Adolfo Viana e Carlos Muniz. E tem também, na briga, Duda Sanches. Vamos lá, PSB, Socialismo e Liberdade. O PSB, ele pode fazer 2 cadeiras na Bahia. Primeiro, Mário Negro Monte Júnior e Lítice da Mata. E tem também, brigando para tomar 1 das 2 vagas, o Vitor Bonfim. Tá certo? Vamos agora o MDB. O MDB, ele pode fazer 1 ou 2 cadeiras na Bahia. Quem são os únicos que vão brigar, os mais fortes? Ricardo Maia e Jaime Vieira Lima, certo? Então, o que acontece? O Jaime Vieira Lima tem uma votação maior que Ricardo Maia. Eu falo no cenário nacional, ou no cenário baiano, viu, gente? Nem o Baitaba, não. O Ricardo Maia pode ser mais votado, o mais votado do MDB na Bahia. Então, assim, ó, o MDB ele pode fazer de 1 até 2 cadeiras. Se fizer 1, o Ricardo Maia e o Jaiminho. Se fizer 2, não é? Pode ser que sejam eleitos, reeleitos Ricardo Maia e eleito Jaiminho, que é o Jaime Vieira Lima. Vamos lá, deixa eu ver aqui. PDT. O PDT, ele faz só 1 deputado. Seria Félix Mendonça Júnior. Agora vamos para o Avante. O Avante, ele faz 2 cadeiras. E são os poca-urnas da Bahia. Neto Carleto, ele pode poca-urna. ele pode ter 200 mil votos e ser o mais votado da Bahia, o Neto Carleto. E tem também o Pastor Isidório. Pastor Isidório, tá bom? Como do MDB, o Ricardo Maia também pode pocar a urna também, ser um dos mais votados da Bahia. Tá certo? Mas o Avante, ele só faz dois. Federal, o Avante pode só fazer dois deputados. Quem são eles? Primeiro, Neto Carleto, que tem uma base muito forte, muito grande, e Pastor Isidório, que é outro também, que tem uma base muito forte e muito grande também. Vamos agora à projeção para deputado estadual na Bahia. Eu tenho essa projeção aqui. Vamos lá. É uma projeção, viu, gente? Vamos lá. Quem ganha? Vamos lá. Prováveis eleitos para deputado estadual. Vamos lá. PT, PCdoB e PV. Deve garantir de 15 a 16 vagas. Quem são eles? Rovena Brito, Rosenberg Pinto, Zé Raimundo, Osni Cardoso e Eduardo Salles. Aí vem também Marquinho Viana, Roberto Carlos, Fabrício Falcão, Bobô e Júnior Muniz. Agora vão brigar por 5 ou 6 vagas. Esses aqui vão brigar por 5 ou 6 vagas, não é? Fabiola Mansur, Júlio Pinheiro, Juvenilson Passos, Neuza Cardori, Tagna, Fátima Nunes, Vilma Reis, Antônio Henrique e Zó do Sertão. Certo? Porque o partido aqui, a coligação, não é? Esses três partidos, eles fazem aí na Bahia de 15 a 16 vagas. Ok? Vamos lá. União Brasil e Progressistas, Federação União Brasil e Progressistas, deve garantir 12 vagas na Bahia. Quem são eles? Os favoritos: Elinaldo Araújo, Pedro Tavares, Sandro Regis e Hassan, que é lá de Jequié. Aí vão brigar por 8 vagas, já que fazem 12. Esse partido aqui, ó, União Brasil e Progressistas, ele pode fazer 12 vagas na Bahia. Agora eu vou citar para vocês os favoritos, os mais votados, os que podem ser mais votados: Elinaldo Araújo, Pedro Tavares, Sandro Regis e Hassan. Esses podem ser os mais votados da Bahia, certo? Aí vão brigar por 8 vagas: Júnior Nascimento, Cátia Oliveira, Penalva, Doutor Pitágoras, Cafu Barreto, Marcelinho Veiga, Luciano Simões, Paulo Magalhães Júnior, Wagner de Sheila, Big Lobo, que é aqui de Gandu, Gordinho da Favela e Jeremias Mascarinhas. Esses que eu acabei de citar vão brigar por 8 vagas, ok? São 4, 2, 6, 12 deputados brigando por 12, 12 deputados vão brigar por 8 vagas, certo? Só que essa Federação União Brasil Progressista faz 12 cadeiras. Os favoritos são esses que eu citei: Elinaldo Araújo, Pedro Tavares, Sandro Regis e o Hassan. Vamos lá. PSD. O PSD deve garantir de 8 a 9 vagas. Só lembrando para você que ligou o rádio agora, isso aqui é uma projeção de através de pesquisas que podem se eleger, podem ser os mais votados e também podem perder. Vamos lá, de 8 a 9 vagas, os favoritos: Ivana Bastos, Niltinho. Esse Niltinho, ele pode pocar a urna aí, ele pode ser um dos mais votados da Bahia. Niltinho, Denise Menezes, Alex da Piatã, Andréia Castro, que é a primeira-dama de Itabuna, Ludmila Fixina e Eduardo Alencar. Agora vão brigar por 1 ou 2 vagas: Ricardo Rodrigues, Cláudia Oliveira do Extremo Sul, Kim Tigre, Jusmari Oliveira, Trindade do Grau e Felipe Santana. Vamos lá. Partido Liberal, o PL, ele pode fazer de 6 a 7 vagas na Bahia. Quem são os favoritos? Samuel Júnior, Jânio Natal Júnior e Igor Domingues. Agora, vão brigar por 3 ou 4 vagas, 10 deputados, 10 candidatos. Cíntia Marabá, Diego Castro, Paulo Câmara, César Leite, Soldado Prisco, Tenóbio da Bahia, Tiago Martins, Matheus Cambuí, Boca Pichain e Josiflora. Certo? Vamos lá, deixa eu ver aqui. Avante, Avante. O Avante, ele pode garantir 5 vagas para deputado estadual na Bahia. Os favoritos: João de Furão, Vitor Azevedo e Felipe Duarte. Aí vão brigar por 2 vagas: Laerte de Vando, Léo de Neco, Silva Neto e Luciano Araújo. Eu creio aqui que essas 2 vagas sejam de Léo de Neco e Silva Neto. Tá bom? Vamos lá. Prováveis eleitos para deputado estadual pelo Republicanos na Bahia. Republicanos faz de 4 a 5 vagas. Favoritos: Ângelo Coronel Filho, Tiago Gileno, Jurailton Santos e José de Arimateia. Aí correm por fora, tentando tomar essas vagas aí, investigador Douglas Piton e doutora Lara. Certo? Vamos lá. Prováveis eleitos para deputado estadual do PDT na Bahia. O PDT ele pode garantir 4 vagas. Os favoritos: Luciano Pinheiro e Marcinho Oliveira. Certo? Aí vão brigar por 2 vagas: Rafa Meirelles, Neto Coelho, Tomeu Amigo e Cacau da Mata. Vamos lá. Deputado estadual, PSDB e Cidadania, que pode garantir de 3 a 4 cadeiras na Bahia. Os favoritos: Tiago Correia e Jordávio Ramos. Aí vão brigar por 2 vagas: Anderson Ninho, Luizinho Sobral, Alexandre Tchaka, Kobe Martins, Pastor Luciano e Sutaro Mandato de Segurança, Rosalvo, Pedro Américo e Binho de Laje. Certo? Agora vamos para o MDB. O MDB para deputado estadual, ele pode fazer de 2 a 3 cadeiras na Bahia. Quem são os favoritos? Rogério Andrade e Carlinho Sobral. Brigam por uma vaga, a depender da votação de Rogério e Carlinho Sobral. Vão brigar por essa terceira vaga o David Rios e o Matheus de Geraldo. Certo? Agora vamos para o PSOL. O PSOL ele pode fazer de 1 ou até 2 vagas. Quem são eles? Kleber Rosa, Hilton Coelho e Jonatas Monteiro. Certo? Os favoritos, se fizer 2 vagas, são Kleber Rosa e Hilton Coelho. Ok? Vamos lá. Deputado estadual pelo PSB e o PSB. O PSB só pode fazer 1 cadeira. E o favorito, o principal nome é Professor Marinho. Tá bom, gente? Beleza? Tá aqui os prováveis eleitos e reeleitos para deputado estadual. A gente falou do federal e falamos também agora para o estadual. Ok? Isso aqui, lembrando, isso aqui é uma projeção. Projeção. Tá bom? Agora são 13 horas e 3 minutos, 13 e 3 na Bahia.

0: Agora são 13:03, 13:13, eu estou apresentando Realidade Atual, jornalismo sério com credibilidade na informação, não é? Olha aqui, Antônio Brito aparece entre os nomes com maior expectativa de votação para a Câmara da Bahia, não é? É um dos mais votados também, Antônio Brito, pode ser um dos mais votados na Câmara dos Deputados Federais na Bahia, viu gente? Tá bom? Neto Carlito também é um dos favoritos, né? Neto Carlito, Ricardo Maia, esse Antônio Brito, são os prováveis, né? Os Leo Lomanto, essa galera aí são, né? Já sabem fazer políticas e correm o risco de serem os mais votados. Estadual tem Sandro Regis, que pode ser muito bem votado, não é? Tem Cacá Leão também para federal, que pode ser um dos mais votados também. Ele vem com o apoio do pai, vem com o apoio do prefeito Bruno Reis de Salvador. Então, assim, tem uma galera aí que tem uma bagagem grande que pode surpreender muita gente, viu? Amanda Vieira, boa tarde, minha querida. Oi? Fala um pouquinho, minha filha. Faz sua propaganda aí. 13:05, 13:05, eu estou apresentando Realidade Atual, jornalismo sério com credibilidade na informação. Cadê o Jota Mello, está na linha? Deixa eu abrir aqui para o repórter Jota Mello, que vai trazer as principais notícias de hoje. Repórter Jota Mello, boa tarde.
1: Boa tarde a todos. Hoje é quinta-feira, dia 24 de setembro do ano 2023. Eu, Jota Mello, estou voltando direto da redação, chegando com as informações para deixar os ouvintes do programa Realidade Atual pela Rádio Baitaba FM a par do que vem acontecendo em Baitaba, Aurelino Leal e toda a adjacência. 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A Prefeitura Municipal de Ubaitaba, por meio da Secretaria de Gestão, Planejamento e Finanças, realizou nesta quarta-feira, dia 23, na Câmara Municipal de Vereadores, a audiência pública de gestão fiscal referente ao segundo quadrimestre de 2023. O momento teve como objetivo apresentar à população os resultados da gestão fiscal do município, promovendo transparência, participação social e acesso às informações sobre as receitas, despesas e o cumprimento das metas fiscais. A realização da audiência reforça o compromisso da administração municipal com a transparência na aplicação dos recursos públicos e com a participação da sociedade no acompanhamento da gestão municipal. Uma menina de 9 anos de idade morreu após se afogar em uma represa na segunda-feira, dia 21, na cidade de Jucuruçu, no extremo sul da Bahia. Segundo apurou a TV Santa Cruz, afiliada da TV Bahia na região, Ariele Nascimento dos Santos brincava no local quando escorregou e se afogou. A criança chegou a ser socorrida e foi levada para a unidade de saúde, mas não resistiu. O corpo dela passou por necrópsia no Instituto Médico Legal da região e foi liberado em seguida. Em nota, a Polícia Civil informou que o caso foi registrado na delegacia da cidade como morte com indícios de afogamento. O Hospital São Vicente de Paulo de Ubaitaba já está à disposição de toda a comunidade. Toda a equipe já foi trocada desde as 7 horas da manhã e por ali os funcionários e toda a equipe de profissionais já trabalha ali em prol de cuidar da sua saúde. No Hospital Geral de Aurelino Leal também da mesma forma. Por ali técnicos, médicos e auxiliares já à disposição de todos. Sempre quem precisar aí de um atendimento médico pode recorrer àquela unidade hospitalar 24 horas. SAMU de Ubaitaba também, 24 horas a seu dispor. Pelo 192, você pode contactar e você pode fazer aí um pedido de socorro aonde você estiver. a SAMU de Aurelino Leal também. A equipe trocada desde as 7 da manhã, por ali, 24 horas a equipe trabalha em prol de salvamento de vidas. Policiais militares rondam as duas cidades apaziguadoramente, eles estão subordinados à 61ª Companhia Independente da Polícia Militar da cidade de Ubaitaba. Terminal rodoviário, pronto para embarque e desembarque desde cedo, por ali os ônibus chegam e saem em seus respectivos horários, e guichê, lanchonete, taxista, mototaxista, sanitários, não vai ser problema para o viajante que passar por aí. Serviço de táxi e serviço de mototáxi, esses dois serviços já à disposição também das duas comunidades. 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E eu vou ficando por aqui, é o que tenho informação para o nosso Realidade Atual. Se surgir algum fato novo, eu volto. Se não surgir, a gente já vai deixando aí uma boa tarde, junto com uma boa noite para toda a equipe, todos os espectadores que estão aí em suas residências, né, os ouvintes, e a gente retorna amanhã, se Deus quiser, com outras notícias.
0: Beleza, valeu J. Melo, um abração para você, obrigado meu querido pela sua participação no retorno do retorno, tem o futebol amador aqui no Realidade Atual. Meu amigo Aldo Braga, um abração para você, Robinho, ex-vereador de Ubaitaba também, um abração para você, obrigado aí pelo carinho da audiência, viu? Meu amigo Aldo Braga já se declarou, né? Ele disse que é Lula lá e Neto K. Não é? Ele disse que aderiu aí ao Lula lá e Neto K. Olha, agora são 13h11. Eu estou apresentando Realidade Atual, jornalismo sério com credibilidade na informação. Eu volto já já apresentando o maior e melhor jornalismo da Bahia.
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0: Beleza, beleza, beleza. Eu estou apresentando Realidade Atual, jornalismo sério com credibilidade na informação. Agora são 13 horas e 25 minutos. Olha aí, vai ter mais uma ação de saúde no Hospital São Vicente Paulo em Ubaitaba, viu, gente? Mais uma ação de saúde aí com vários exames gratuitos para a população. Eu estou aqui com o Edivan na linha, ele já está divulgando tudo. Vai ser bom demais, Edivan, boa tarde, é um prazer falar com você, meu amigo, boa tarde. Oi, Edivan, boa tarde.
1: Irmão, e boa tarde a todos, boa tarde, tá me ouvindo já?
0: Tô ouvindo, agora sim, agora tô ouvindo.
1: Tá me ouvindo?
0: Tô ouvindo bem, pode
1: falar.
0: Oi,
1: Jackson. Oi. Pronto, oi, Jackson, boa tarde a todos os moradores de Ubaitaba, zona rural, distritos, boa tarde também ao pessoal de Aurelino, Leal e toda a região.
0: Sim, pode falar.
1: Pode falar.
0: Vá. Deixa eu te falar, mais uma ação de saúde no Hospital de Ubaitaba, né, Divan?
1: Jackson, esse vai ser muito maior que os outros. Nós estamos inaugurando nossa carreta, nosso caminhão, com 6 consultórios. Com os consultórios que tem no Hospital Jackson, nós vamos fazer uma mega feira de saúde para a população, né? Ajudar a população de Ubaitaba e região, que a gente nunca faz só para Ubaitaba, a gente faz para Ubaitaba e região, né, Jacques?
0: Sim.
1: O Edivan... E você pode ter certeza, irmão, vai ter urologista, ginecologista, vai ter... Eu nem vou falar, porque é tanta coisa. Triagem de cirurgia de mama, como tu viu o sucesso que tá tendo aí, né? As mulheres que estão operando lá, estão fazendo vídeo... É sonho, né, Jacques? É sonho realizado, né, meu irmão?
0: É isso aí, com certeza. O Edivan, me diga uma coisa,
1: Tem outra coisa, Jacques.
0: Sim, pode falar.
1: Jacques, veja bem, eu queria conscientizar a população de Ubaitaba e região. Nos ajude, porque eu estou vendo uma abertura muito grande para que a gente venha melhorar o Hospital de Ubaitaba, fazer UTI no Hospital de Ubaitaba, e isso eu preciso da população comigo. Eu preciso que a população nos abrace, Jackson, para isso acontecer, você está entendendo?
0: Entendi, meu amigo, entendi. Essa mobilização aí da saúde acontece que dia, Divan?
1: Acontece na feira, a partir das 7 horas da manhã. Nós estamos hoje fazendo uma feira de saúde aqui em Valença, amanhã vai ser em Itaju do Colônia, sexta-feira vai ser Ubaitaba, sábado vai ser Camacã.
0: Sim, sexta-feira Ubaitaba e sábado Camacã. O pessoal já pode procurar...
1: Sábado Camacã.
0: O pessoal já pode procurar o Hospital de Ubaitaba já para deixar o nome, né, Divan?
1: Isso, já pode procurar, marcar sua consulta, seu exame, sua triagem de cirurgia. E deixar bem claro a eles o seguinte, Jackson, que vamos operar o tempo todo, inclusive das cirurgias de mama.
0: Sim.
1: Eu já consegui o recurso para operar esses anos todos. É convênio.
0: Sim.
1: Não é cirurgia que vai operar agora, essa semana, na outra e parar, não. É convênio igual nós temos para as outras cirurgias.
0: Sim. Então, o pessoal já pode se deslocar, pode gente de Aurelino, pode gente de Ubaitaba, de qualquer cidade da região, é só se deslocar para o Hospital de Ubaitaba. A carreta da saúde vai estar lá nesta sexta-feira, a partir das 7 horas da manhã, né, Divan?
1: Isso aí, meu irmão. E reforçando para a ruinha, Jackson, já tive uma reunião com os nossos amigos, você sabe, já tive uma reunião, inclusive, com o deputado. E o asfalto da ruína vai, viu?
0: Vai saindo, vai, Divan.
1: Que já bom. É certeza, tive uma reunião boa. O projeto vai ser resolvido.
0: Pronto,
1: eu vou fazer.
0: Eu soube até que o projeto está pronto. Está pronto já o projeto aí do asfalto.
1: Está pronto já, Jacques.
0: Do
1: bairro
0: da ruína, que coisa boa.
1: Está tudo pronto.
0: Isso é maravilhoso.
1: Pode ter certeza, meu irmão. Tudo que eu disse para você até agora, Jacques, eu não mudei uma vírgula e cumpri. E sim, tudo que eu estou falando vai continuar assim.
0: Sim.
1: Não vou mudar e vai ser cumprido.
0: Beleza, Divan. Até você vai estar aqui também sexta-feira, Divan?
1: Pode contar aí. Vou estar sexta-feira em Quero Oliveira, meu irmão. Pessoalmente lá.
0: Beleza, vou estar lá sexta-feira também, viu? Valeu, meu irmão. Um abraço pra você.
1: Um abraço, meu amigo. Um abraço. Muito obrigado.
0: Valeu, um abração pra você.
1: Valeu,
0: obrigado.
1: Tchau.
0: Portanto, gente, olha, exames, atendimentos, exames de vários tipos de exames nesta sexta-feira, a partir das 7 horas da manhã, no Hospital de Ubaitaba, viu? Então, para você que quer fazer algum tipo de exame, tá certo? Então, nesta sexta-feira, vários tipos de exames no Hospital de Ubaitaba. Sexta-feira, a partir das 7 horas da manhã, a carreta vai estar por lá e seria bom você já começar a dar seu nome lá para você já fazer seus exames. Tá bom, gente? Agora são 13 horas e 30 minutos, 13h30, eu estou apresentando Realidade Atual, jornalismo sério com credibilidade e responsabilidade na informação, tá bom? Amanda, quer falar alguma coisa, Amanda? Quer não? Hoje está sem vontade de falar, Amanda. 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

13h40, 13h40, eu estou apresentando Realidade Atual. 13h40, deixa eu falar aqui da Boutique das Carnes, carnes de qualidade e com selo de qualidade. 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Tá bom, gente? 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Olha, agora são 13h36, 13h36 na Bahia. 13h36, eu estou apresentando Realidade Atual. 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

0: Gente, um abraço a todos. São 13h40. Estou indo embora, tenho um serviço para fazer agora, mas quero voltar amanhã, mas que seja feita a vontade de Deus. Se Deus deixar, eu volto amanhã, mas se Deus não deixar, foi feita a vontade do nosso Criador. Não se esqueça, viu? 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Um abraço a todos e até amanhã. Tchau, Bahia!
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0: Coisa boa.
1: Obrigado, gente.
0: Obrigado, lindo. Obrigado.
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1: Ô, Manaus, eu tô preocupado, viu?

0: só basiquinho. Vai na manha. Cara, Goiânia!
1: Valeu!
2: Já entrou.

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0: Muito bem, minha gente, agora são 2:10. Boa tarde para você, quarta-feira, 30 de setembro de 2026, começando mais uma edição especial na Ubaitebe FM, programa Show da Tarde, apresentação Jaqueline Santana, que segue com você com um clima de alegria, apresentando o Show da Tarde, um show de sucesso e músicas variadas, e aqui com certeza você fica muito bem informado. Hoje comemoramos o Dia da Bíblia, Dia Nacional do Jornaleiro, Dia Mundial do Tradutor, Dia da Navegação e o Dia da Secretária. Parabéns pelo seu dia, parabéns! Agora são 2:11, o Show da Tarde está começando e vamos começar muito bem em clima de forró ao som da banda Barulho Bom. Boa tarde!
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Não vou cantar mais pra vocês. Muito bem, meus amores, agora são 2 horas e 25 minutos na Ubaitel FM, lindas canções, para deixar sua tarde em alto astral. Começamos com três na sequência, três músicas de forró para deixar você de bem com a vida. Ouvimos Valquíria Santos, A Moça Cana, ouvimos também aqui na Ubaitel FM, Vanildo Conceição, Barulho Bom, 87,9, a rádio da comunidade. Um grande abraço à minha amiga Rita e a todos na Cantina Central aqui em Ubaitaba, na Praça Santo Antônio. Valeu pela sintonia. Um abraço também todo especial para a dona Nenega e família na Ladeira Santo Antônio em Ubaitaba. Abraço a minha amiga Sueli na Mercearia Novaes, no finalzinho da Avenida Presidente Vargas. Um grande abraço, valeu pela sintonia. E quero agradecer a você, viu, meu amor, pela a deliciosa marmita. Ela mandou aqui pra mim aquele almoço delicioso. Cheguei cedo aqui na rádio. Valeu, valeu, que Deus abençoe. Confesso a você que estava uma delícia, viu, mulher? Valeu, valeu, gratidão. 2 horas e 26. Olha só, gente, aqui na Ubaitaba FM, além das melhores músicas, você fica muito bem informado. Quero informar você que hoje é o dia da Bíblia. Vamos a uma mensagem da Bíblia. A palavra de Deus, com certeza, está na Bíblia. O melhor livro que temos nas nossas vidas é a Bíblia, a palavra de Deus, que fala de amor, justiça e verdade.

0: Muito bem, agora são 2 horas e 28 minutos, 30 de setembro. Hoje é o dia da Bíblia, a palavra de Deus, a verdade e a vida. A Bíblia Sagrada é um farol que ilumina os caminhos da vida. Em suas páginas encontramos sabedoria, consolo e a certeza de que nunca estamos sozinhos. Que possamos sempre buscar suas lições e aplicá-las em nosso cotidiano. Cada versículo da Bíblia é um convite a refletir sobre o amor, a fé e a esperança. Ao mergulharmos em suas histórias, somos lembrados do poder da graça e da importância de viver em comunhão com os outros. Que a palavra de Deus nos inspire a sermos melhores a cada dia. Palavras do Senhor, você diz, graças a Deus. É importante sempre lermos a Bíblia, tá bom? Lá você vai encontrar a verdade, o amor e a vida. Pois Jesus é o caminho, a verdade e a vida. E aqui tem uma mensagem bíblica, especialmente para você que está na sintonia. Guarde na sua memória e no seu coração, leve para a vida.
1: Liberta e restaura os corações.
0: Jesus disse a Simão: vai ao mar e lançai as vossas redes para pescar. Assim como Simão pescou muitos peixes, tu haverás de pescar muitas almas para Cristo. Jesus te ama.

Então, gente, para comemorar o Dia da Bíblia, vamos ouvir Padre Zezinho, Toda Bíblia é Comunicação. Boa tarde.

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2: Se gostou, não se esqueça de dar o seu joinha. 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
8: Muito bem, meus amores, agora são 2h53, já de volta aqui no Clima Pra Cima, apresentando o Show da Tarde na Ubaitaba FM, um show de músicas variadas e deixando você muito bem informado. Eu sou Jaqueline Santana e te faço companhia até as 3h30. Lembrando também que hoje é o Dia da Secretária, além do Dia Nacional do Jornaleiro, Dia Mundial do Tradutor, Dia da Navegação. Já falamos aqui a respeito da Bíblia, já fizemos a homenagem ao Dia da Bíblia e agora vamos fazer uma linda homenagem a todas as secretárias do lar, todas as secretárias. Parabéns pelo seu dia.

Agora são 2h55. Essa é uma linda homenagem no oferecimento de toda a equipe da Rádio Ubaitaba FM para todas as secretárias. Parabéns! Feliz Dia da Secretária! Obrigado pela atenção com que você recebe cada pessoa e acompanha o que precisa ser resolvido. Seu trabalho faz diferença na nossa rotina. Que hoje você receba o reconhecimento e o carinho que merece. Parabéns pelo seu dia. Obrigado por cuidar de tantos detalhes com responsabilidade e gentileza. Feliz Dia da Secretária! Trabalhar com você torna a comunicação mais clara e os dias mais organizados. Feliz dia! Hoje é uma boa oportunidade para dizer algo que deveria ser dito mais vezes. Seu trabalho é muito valorizado por nós. Parabéns! Em nome da equipe da Ubaitaba FM, agradecemos pela atenção com que você acompanha nossas demandas e ajuda a manter a comunicação em ordem. É bom saber que podemos contar com seu profissionalismo. Feliz Dia da Secretária! Entre reuniões, recados e mudanças de agenda, você mantém um cuidado com as pessoas. Hoje queremos reconhecer esse trabalho e desejar um dia muito especial. Obrigado por compartilhar soluções, esclarecer dúvidas e colaborar com a equipe, mesmo nos dias mais corridos. Seu trabalho merece ser visto e valorizado. Parabéns pelo Dia da Secretária! Nossa equipe agradece pela parceria e pelo respeito que você demonstra no dia a dia. Neste Dia da Secretária, agradecemos pelo seu comprometimento com o atendimento, a organização das atividades e a comunicação da equipe. Sua atuação contribui para que o trabalho aconteça com mais clareza e cuidado. Receba nosso reconhecimento e nossos parabéns. Registramos nosso agradecimento pela dedicação, pelo profissionalismo demonstrados ao longo da nossa parceria. Desejamos a você um feliz Dia da Secretária e uma trajetória de realizações. Hoje homenageamos aos profissionais e os profissionais de secretariado da nossa equipe. Agradecemos pelo conhecimento, pela responsabilidade e pelo cuidado com que desempenham suas funções. Feliz 30 de setembro! Que esta homenagem represente o quanto apreciamos trabalhar ao seu lado. Parabéns pelo Dia da Secretária. Que Deus abençoe a secretária que cuida do lar com carinho, dedicação, responsabilidade e aquele sorriso lindo no rosto. Parabéns pelo seu dia, no oferecimento de toda a equipe da Rádio Ubaitaba FM. Parabéns!

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1: Agora são 2 horas e 59 minutos. Boa tarde.
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1: É com um imenso prazer, alegria e satisfação que eu tenho a honra de desejar um feliz aniversário para essa grande ouvinte de todos os dias da Ubaitaba FM, Maria José, que mora no bairro ACM, em Aurelino Leal, ela que está completando idade nova hoje. Alô, Maria! Parabéns para você, minha linda, que Deus lhe abençoe hoje, amanhã e sempre, que Deus lhe dê muitos anos de vida, muita paz, muita saúde, muito amor, e que você continue sendo essa mulher incrível, maravilhosa, tá certo? Sempre com esse sorriso lindo no rosto. Parabéns para você, no oferecimento de toda a equipe da Rádio Ubaitaba FM, parentes e amigos e a todos que te amam. Parabéns, minha linda!
0: Parabéns pra você.
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1: E pra você também que está completando a idade nova hoje, feliz aniversário.

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1: Agora são pontualmente 3 horas na sequência para comemorar o Dia da Secretária. Vamos ouvir Amado Batista, secretária, com certeza para todas as secretárias pelo seu dia. Em seguida, vamos ouvir Pablo, O Amor é Brega, participação Filhos de Jorge, especialmente para aniversariante do dia, Maria José, que mora no bairro ACM, em Aurelino Leal. Ótima tarde.

Muito bem, agora são 3 horas e 13 minutos na Ubaíta FM. Pablo, O Amor é Brega, participação Filhos de Jorge. Ouvimos também na Ubaíta FM Ana Vitória, A Gente Junto. Amado Batista, secretária aqui na 87,9. 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

0: Muito bem, minha gente, agora são 3 horas e 17 minutos. Boa tarde, um abraço para a Dayana Cardoso, no bairro Armandão, a todos no, Armandão Isitão. Valeu pela sintonia. Conferindo a previsão do tempo para a cidade de Ubaitaba e Aurelino Leal para amanhã, segundo o canal Clima Tempo, para esta quinta-feira.
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0: Sol com muitas nuvens durante o dia e períodos de céu nublado. Noite com poucas nuvens. A temperatura máxima é de 32 graus e a mínima é de 20. Essa é a previsão do tempo para a cidade de Ubaitaba e Aurelino Leal para amanhã. Segundo, é claro, o canal Clima Tempo. Agora são 3 horas e 18 minutos e assim vou finalizando mais uma programação aqui na Ubaitaba FM. Valeu pela sintonia, valeu pela participação. Vem aí o programa Prosa Rural, a apresentação J. Melo. E lembrando que a partir das 5 horas tem um programa Semeando da Igreja Católica de Ubaitaba e hoje na apresentação da irmã Rilza. Tchau, gente. Até amanhã, se Deus quiser. Vou finalizando com Neto Brito, Solteiro. Participação Tarcísio do Acordeon.
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3: Tarcísio do Acordeon. Chama o galego duro! E aí?

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3: Ah, se eu soubesse que era bom assim. Xande Avião.

0: Não que eu conheço.
1: Ah, moleque.
2: Saudade do senhor, meu.
0: Boa noite, Aracaju, tudo bem? Que alegria maravilhosa estar aqui comemorando esses 25 anos da maior banda de forró do mundo.

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2: 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O de ontem, porque já passou. O de amanhã, porque só pertence a Deus. Então viva hoje. Sabe por quê?

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2: 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Simbora, sim.

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Boa tarde para todos e boa tarde para todas. Hoje, nesta quarta-feira da 26ª semana do tempo comum, estou aqui eu. Joana hoje não pôde vir e estou aqui no lugar dela hoje. Uma boa tarde para todos vocês, que a graça de Deus esteja no coração de cada um, de cada uma. Vamos saudar assim as comunidades, né, que estão distantes de nós. A comunidade dos Melos, nossa Santa Clara lá dos Melos, Bom Jesus da Lapa na Serrinha, Bom Jesus da Serrinha, lá na Serrinha, Santa Nossa Senhora das Graças, lá no Oricó, Senhor do Bonfim, lá em Piraúna, e ainda naqueles lados de lá, Nossa Senhora Aparecida, lá no assentamento dos Caguinhos. Vocês que estão próximos já de começar, né, o trido da festa de Nossa Senhora Aparecida, e a todos vocês, o qual citei aqui agora, que faz parte da parte do Oricó para cima, uma boa tarde, que a graça de Deus esteja com todos vocês. Para aqueles que estão nos ouvindo, uma boa tarde, que Deus abençoe a cada um. Vamos descendo aqui para Nossa Senhora de Fátima na Ruinha. Nós vamos aqui para o Armandão, né, para Santa Luzia, também está próximo, né, do dia dela, que é em dezembro. Aí vamos para aqui para São José, lá no Novo Olímpia e Maria Olímpia. Descendo um pouquinho, vamos para a esquerda, Nossa Senhora de Lourdes. Depois lá em Biaçu, Nossa Senhora da Conceição, também que está perto, que é a festa dela, é no mês de dezembro, dia 8 de dezembro. A todos vocês, uma boa tarde. Que Deus esteja assim presente, sempre, sempre presente na vida de cada um, iluminando os passos, e na casa de vocês esteja essa graça de Deus sempre presente. Como eu disse aqui, hoje nós estamos na quarta-feira do 26º do Semana do Tempo Comum. Hoje é o dia 30, é o último dia do mês de setembro. Então, até ontem nós estávamos aqui falando que esse mês foi dedicado, e passamos o mês todo falando sobre isso. Nós, da Igreja Católica, né, dividido, e esse mês é colocado para que a gente possa dar uma olhada maior para a Bíblia. Não simplesmente ler, né? Mas ler, refletir a cada dia, fazer leitura de estudo com ela e saber da importância que ela tem na nossa vida. E hoje a gente falou aqui que é exatamente colocado o mês da Bíblia, e mais tarde nós falamos sobre isso, exatamente por causa de São Jerônimo, né? São Jerônimo. Então hoje é o dia de São Jerônimo. Ele nasceu em Belém nos anos de 420 e possuidor de vastíssima cultura literária e bíblica. Pois de seus talentos ao serviço do Papa Damaso, viveu os últimos 35 anos em Belém, na oração, na penitência, na direção de cenáculos da vida ascênica e monástica. Consciente de que a ignorância das Escrituras é a ignorância de Cristo, né? Se você ignora a Escritura, está ignorando também Cristo. Então, o que ele fez? Ele dedicou-se à revisão das traduções latinas da Bíblia a partir dos textos originais. Os textos por ele elaborados, chamado de Vulgata, entregaram o uso litúrgico da Igreja Latina. Seu sepultamento foi aos 30 de setembro, né, hoje é comemorado o dia dele, é lembrado nas crônicas de Prósperos e Aquitetânia. E como a gente falou, como nós vamos colocando, o mês da Bíblia é dedicado exatamente por causa dele, porque ele que fez a tradução, que é chamada de Vulgata, né? Então, se hoje nós podemos ler em vários lugares, em várias línguas, né? Aqui a gente pode ler em português, e não só em latim, como era antes. Então, quem tem acesso desde antes e estudou um pouco de Bíblia, a gente sabe que a Bíblia não foi escrita em português, né? E as leituras dela eram bem, bem, bem, bem. A gente não conseguia ler de maneira nenhuma, né?
Então, mas foi ele que deu essa oportunidade para que todos nós pudéssemos, não só a gente, como também de outros países, né? Que chamaram de divulgar essa tradução da Bíblia, né? Para chegar até nós. E aí a gente vai, assim, convidar a família Santíssima Trindade, que em nome do Pai, do Filho e do Espírito Santo. Amém. Com a Santíssima Trindade no meio de nós, a gente convida agora ao Espírito Santo para que ele possa entrar na casa de cada um de vocês e comigo aqui presente, que eu sei que não estou só, estou além de Deus, o Espírito Santo aqui me conduzindo, chegando até a casa de vocês. Com essa canção, que cada um de nós possamos refletir um pouco também do Espírito Santo na nossa vida, para que a gente possa deixar que ele mova, que ele faça parte, que ele nos dê força a cada dia.

Hoje essa canção nós vamos fazer um salmo, o Salmo 87. E ele diz assim: chegue a minha oração até a vossa presença. Chegue a minha oração até a vossa presença. Clamo a vós, ó Senhor, sem cessar, todo dia. Minhas mãos para vós se levantam em prece. Para os mortos, acaso, faríeis milagres? Poderiam as sombras erguer-se e louvar-vos? No sepulcro, haverá quem vos cante o amor e proclame entre os mortos a vossa verdade? Vossas obras serão conhecidas nas trevas? Vossa graça no reino onde tudo se esquece? Quanto a mim, ó Senhor, clamo a vós na aflição. Minha prece se eleva até vós desde a aurora. Porque vós, ó Senhor, rejeitais a minha alma? E por que escondeis vossa face de mim? Chegue a minha oração até a vossa presença. A gente percebe aqui nesse salmo o clamor, né, do salmista. Clamor. Parece que o salmista está passando por alguma coisa, né? Alguém que passa por, como todos nós passamos, por algumas dificuldades. E no momento da dificuldade a gente clama a Deus, e a impressão que dá é que Deus, que esse clamor não chegou até ele, nosso pedido não chega até ele. E aí o salmista, ele coloca: chegue a minha oração até a vossa presença. Ou seja, ele está colocando, e é como se essa oração não chegasse. E aí logo no início ele diz: clama a voz ao Senhor sem cessar, todo dia. Minhas mãos para vós se levantam em prece. Para os mortos, acaso, fareis milagres? Poderiam as sombras erguer-se e louvar-vos? Ele se coloca que é ele como humano, né? Como humano, todo dia faz isso. Mas será que os mortos, né? Será que Deus ia fazer milagre para os mortos? A pessoa pede, o clamor do salmista é muito grande. E a gente percebe que algo, né? E ele fala assim, ó, aqui embaixo ele faz: quanto a mim, ó Senhor, clamo a vós na aflição. Minha prece se eleva até vós desde a aurora. Porque vós, ó Senhor, rejeitais a minha alma. Olha o clamor, né? Daquele que está aqui. É como se ele clama, clama, e a prece não chega. Ele acha que a prece não chega. Por que escondeis vossa face de mim? E aí volta, né? Chegue a minha oração até a vossa presença. No nosso dia a dia, às vezes, nós nos colocamos desse jeito, né? As nossas dificuldades. Quantas dificuldades nós passamos no dia a dia, ou estamos passando nesse momento, cada um de nós. E a gente clama a voz, pede a ele que ele venha ao nosso socorro. Mas a gente quer logo. A gente acha que ele não está nos ouvindo, que a nossa prece não chegou até ele. Mas a certeza de que ele está nos ouvindo, sim, e preparando para nós, para dar a resposta para cada um de nós. O nosso clamor não fica só como pedido, porque ele nos responde. Pode ser que demore hoje um pouquinho, mas ele está nos ouvindo. Ele nos ouve e vem até nós, sim. É. O salmista, quando ele diz isso, mas ele mesmo falando, ele tem certeza de que ele vem até ele. Porque é como se fosse assim: ó Senhor, por que demorais tanto? Aí alguns ainda falam assim: eu não estou aguentando, o salmo não desista não, diz isso não.
Mas ele, o clamor dele é muito grande. Por que escondeis a vossa face de mim, Senhor? Estou precisando de ti. Mas Jesus está aguardando. No momento certo, ele vem até nós. Através do nosso clamor, através do nosso pedido. E as nossas orações chegam assim até ele. Mas a gente pode também a cada dia pedir, Senhor, que a nossa oração chegue até vós. Né? Não escondeis a vossa face de mim, Senhor. Venha ao meu encontro, venha ao nosso encontro. E aí o evangelho de hoje, bem como tantos outros são, né? É o evangelho de Lucas, no seu capítulo 9, de 57 a 62. Então, quem quiser ficar, escuta ou coloca, pega a liturgia diária, pega a Bíblia. A liturgia diária está na página 105. Mas quem tiver a Bíblia, você abre Lucas no seu capítulo 9, de 57 a 62. E quem ficar, escuta. Eu gosto muito de ficar à escuta da palavra, viu? Eu gosto mais de ficar à escuta. O Evangelho de Jesus, proclamação do Evangelho de Jesus Cristo, segundo São Lucas. Glória a vós, Senhor. Naquele tempo, Jesus e seus discípulos caminhavam. Alguém na estrada disse a Jesus: eu te seguirei para onde quer que fores. Jesus lhe respondeu: as raposas têm tocas e os pássaros têm ninhos, mas o filho do homem não tem onde repousar a cabeça. Jesus disse ao outro: segue-me. Este respondeu: deixa-me primeiro ir enterrar meu pai. Jesus respondeu: deixa que os mortos enterrem os mortos, seus mortos, mas tu vai anunciar o reino de Deus. Um outro ainda lhe disse: eu te seguirei, Senhor, mas deixa-me primeiro despedir-me dos meus familiares. Jesus, porém, respondeu: quem põe a mão no arado e olha para trás não está apto para o reino de Deus. Palavra da salvação. Glória a vós, Senhor. Então a gente vê aqui alguns, né? Nesse evangelho, a gente vê o convite para a missão, né? O seguimento de Jesus é o convite para a missão. Mas alguns botaram algum impedimento, né? Alguma coisa. Queria fazer alguma coisa primeiro para poder ir seguir Jesus, né? Então, estamos na estrada que conduz a Jerusalém. Jesus, né, estava nessa estrada, conduzia o povo. Então, ele caminha à frente dos discípulos. Sempre Jesus andava com seus discípulos, você sabe disso, todos nós sabemos disso, né? O rosto voltado para o destino final que aguardava. Isso já estava próximo, ele sabia disso. É nesse contexto de caminhada decidida, sabendo que não tinha retorno, que três homens se aproximam do mestre. A gente percebeu na leitura, três homens se aproximam dele. O primeiro faz uma promessa entusiasmada: seguirá Jesus para onde quer que ele vá. O segundo e o terceiro recebem um chamado direto do Senhor. Mas ambos pedem uma pausa, um adiamento, né? Espera aí um pouquinho, Senhor. Uma concessão antes de seguir. Um quer enterrar o pai, o outro quer despedir-se da família. Jesus, ele não rejeita esses homens com dureza, mas responde com uma clareza que atravessou os séculos e daquela época até nós. Ao primeiro, revela a condição do discípulo: a pobreza radical, a ausência de segurança terrena. Aos outros dois, apresenta a ausência absoluta do reino. Não há tempo para hesitações. Quem olha para trás, enquanto lavra a terra,
não traça sulco reto. Devemos fixar o olhar nessa cena. Três homens, três respostas de Cristo. Uma única exigência, a radicalidade do seguimento. Então Jesus era aquele que era radical, né, na sua exigência. Ele queria, para segui-lo, teria que ter, ser radical. Não tem que esperar. Espera um pouquinho, não. Chamou, vem. E ele faz esse convite a nós também, né? Todos os dias. Ele fala conosco isso. E aí ele fez a mesma coisa com São Jerônimo, né? Que nós comemoramos hoje. Então hoje nós comemoramos São Jerônimo, como eu falei aqui. Ele era presbítero e doutor da igreja. Homem que deixou, olha bem, ele deixou tudo para se entregar ao serviço da palavra de Deus. É isso que essa leitura fala para a gente. O deixar os mortos que enterrem os mortos é ao serviço da palavra de Deus. É isso que essa leitura fala para a gente.

traduzindo as Escrituras. Ele próprio experimentou o que Cristo ensina no Evangelho de hoje: a renúncia total, o abandono das seguranças humanas e a firmeza no arado da vocação. Ele escreveu certa vez: ignorar as Escrituras é ignorar a Cristo. Toda a sua vida foi um comentário vivo dessa verdade. Aprendeu hebraico dos rabinos judeus, dominou o grego, conheceu o latim com poucos. Tudo isso para que a igreja tivesse a palavra de Deus em língua acessível. Sua Vulgata Latina tornou-se o texto oficial da igreja por mais de 1000 anos. Mas o conhecimento não foi fim em si mesmo. Jerônimo buscava conhecer a Cristo presente nas Escrituras. Hoje, como último dia, né, do mês de setembro, então o convite continua para que a gente possa buscar o próprio Cristo, né, nas Sagradas Escrituras. E lembrando que a Bíblia não foi Deus que escreveu ou Jesus com os próprios punhos, mas os homens escreveram pela inspiração divina. É inspiração divina. O Evangelho de hoje, ele nos mostra que o seguimento de Jesus, ele exige escolhas definitivas. Nós não podemos servir a dois senhores. A expressão "deixa que os mortos enterrem seus mortos" soa, parece que dura, né, aos nossos ouvidos, bem moderninhos. Contudo, Cristo não despreza os deveres familiares. Ele afirma que é uma prioridade absoluta ao reino de Deus. Ou seja, ninguém deve desprezar seus familiares. Não é isso. Mas ele mostra que o reino de Deus, né, é uma prioridade total. Quem é chamado não pode protelar, não pode adiar. A graça tem sua honra. São Gregório Magno ensina que os mortos espirituais, aqueles que não conhecem a vida da graça, podem cuidar das coisas da terra. Mas quem recebe o chamado divino deve responder com urgência. A imagem do arado é decisiva. Na agricultura antiga, o lavrador segurava o arado com as duas mãos, enquanto os bois puxavam a madeira. Se olhasse para trás, o que aconteceria, né? Se olhasse para trás, o sulco ficava torto e a semeadura seria inútil. Assim, é como a vocação cristã. Ela exige um olhar fixo, adiante, em direção a Cristo. Não há espaço para nostalgia, para aquelas lembranças, né, paralisantes, para hesitações que enfraquecem a decisão. Tudo aquilo que enfraquece a decisão não cabe nesse espaço do chamado de Deus. E São Paulo escreve aos Filipenses: esquecendo o que fica para trás e lançando-me ao que está adiante, corro para a meta. Essa é a atitude do verdadeiro discípulo, daquele que é chamado e diz sim, sem olhar para trás. Então, o chamado, ele não pode esperar. Vamos lembrar que nós já estamos seguindo o mês vocacional, o mês da Bíblia, e agora vai entrar amanhã o mês missionário, o mês da missão, o mês que somos convidados. E o se chamado não pode esperar. Esse evangelho, ele nos interpela diariamente. Quantos adiamos? Quantas vezes nós adiamos a resposta ao chamado de Deus? Aí um convida: fulano, vamos ali hoje? Vamos fazer uma visita ali hoje? Olha, por onde está precisando de uma visita, que é uma oração. Vamos fazer um trabalho lá. Ah, deixa para amanhã, deixa para depois, eu estou ocupado, né? E aí a nossa vida é desse jeito. Falando, vamos ali, tá, desse jeito. E quando as coisas para Deus, a gente geralmente vai adiante.

mundo. E esse evangelho diz aqui que o chamado não pode ser desse jeito. Quantas desculpas nos levantamos para não assumir plenamente a vida cristã? Depois que eu me casar, serei mais piedoso. Aí outro diz, olha, quando eu me aposentar, eu vou, não se preocupe, eu vou assim, me dedicar totalmente ao trabalho do reino de Deus. E aí as pessoas se aposentam e esquecem, né? Aí já vem os netos, os filhos e outras coisas. Quando os filhos crescerem, terei tempo para oração. Aí aquele que está dedicado a criar os seus filhos. Quando me aposentar, olha, então sim, dedicarei tempo aos sacramentos. Cristo nos diz, agora é tempo favorável. Agora é o tempo da salvação. A gente não deve adiar nada, né? São Jerônimo deixou Roma, suas bibliotecas, seus amigos, cultos, e foi viver na gruta em Belém. Ali, junto ao lugar onde Cristo nasceu, dedicou-se à escritura. Não esperou o momento perfeito. Respondeu quando foi chamado. E nós também, que somos chamados, cada um segundo da sua vocação. Talvez não sejamos chamados ao deserto, mas também, mas às vezes são chamados para a santidade, no estado em que Deus nos colocou. O pai de família é chamado por Cristo em primeiro lugar. A mãe que cuida dos filhos é chamada a fazer desse cuidado um culto a Deus. O jovem que estuda é chamado a buscar a sabedoria divina acima de todas as ciências. Coloquemos a mão no arado e não olhemos para trás. Confessemos nossos pecados com frequência, né? Porque a gente, todo momento a gente está pecando, porque somos seres humanos. Participemos da Santa Missa Dominical como devoção e, se possível, durante a semana. Vamos abrir sempre a Escritura Sagrada a cada dia, seguindo o exemplo de São Jerônimo. E vamos rezar em família, né? Que isso é muito importante. Então, aí eu coloquei no início que essa linguagem que é colocada lá na Bíblia é uma linguagem chamada figura de linguagem, e ela é hiperbólica, né? Então, o filho do homem não ter lugar onde reclinar a cabeça parece um exagero. Quando a gente fala assim, né? Quando alguém diz, né? Parece que é aquele que se entende que não encontra lugar nenhum. Não enterrar o pai é outro exagero que parece aí, né? Está no livro de Tobias. Mas o que Lucas quer salientar é a radicalidade do segmento. Com a linguagem hiperbólica, se consegue dar um choque em comunidades que deixaram esfriar o seu zelo à religião, o seu zelo religioso. Lembrando que devia estar acontecendo alguma coisa na comunidade de Lucas. Lembrando que cada texto é escrito de acordo com sua comunidade. A comunidade devia estar deixando para lá, né? Era chamado para alguma coisa e deixar para lá. Mais tarde eu vou. E aí algumas coisas são colocadas. Então aqui nessa comunidade foi escrito exatamente para essa comunidade, né? E hoje para todos nós. Alguém que adere a Jesus deve deixar para trás todas as seguranças. Aliás, não apenas seus bens, mas suas convicções pessoais. Isso talvez seja para ele mais difícil do que não ter um teto. O verdadeiro discípulo deve superar as relações familiares, como o próprio Jesus fez em relação à sua família carnal. Isso está em Mateus, lembra, né? 46:50. Ele falou sobre isso em vários lugares, e quem é isso que é minha mãe, né? Que são meus irmãos. Mas isso para as pessoas vindas do judaísmo era extremamente difícil, muito apegado, né? Aquela questão da família, né? Carne. Assim sendo, as respostas do evangelho expressam mais a situação das pessoas que, nos tempos de Lucas mesmo, queriam seguir Jesus, mas não conseguiam superar as amarras do Antigo Testamento ou da cultura que tinha antes. E hoje também nós temos isso. Quem se propõe a seguir o evangelho encontra muitos obstáculos. Quem não se dispõe
Quem não se propõe a seguir o radical antes dos valores do reino, o evangelho encontra outro obstáculo. Quem não se dispõe a uma conversão radical antes dos valores do reino, não tem como entrar nele. Então a gente tem que estar sempre, né, disposto a essa conversão. Então a gente... Vou colocar aqui uma musiquinha, depois a gente faz uma oração em cima disso aqui.

depois dessa música aqui. A gente depois vai colocar mais outra, mas agora nós vamos ver que nós temos dois aniversariantes hoje na relação. É Jean de Essa Cardoso, que é lá do Maria Olímpia. Ele mora no Novo Olímpia. Jean. E Maria de Lourdes Rocha Jardim. Eu não estou bem lembrada quem é essa, não. Mas Jean de Essa e Maria de Lourdes Rocha, feliz aniversário para você. Que Deus abençoe a cada um e a cada um de vocês. Que o Deus misericordioso esteja sempre presente na vida de cada um e cada uma. E que o sim de cada um de vocês, seja um sim de verdade, né? Sem olhar para trás. E ainda caminhando dentro disso aqui, é Jean de Essa e Maria de Luz, dois aniversariantes de hoje na nossa lista. Nós sabemos que tem muitas outras pessoas ainda aqui também que estão aniversariando hoje, só não sabemos quem é. E aí nós vimos o segmento, né? O segmento de Jesus Cristo, ela existe assim algumas exigências radicais, a gente viu isso. Nós vimos isso na leitura do Evangelho, nós falamos sobre isso aqui. Seguir Jesus Cristo significa deixar a nossa segurança para a fidelidade a Ele. Exige nosso despojamento. Então a gente tem que se despojar de tudo, né? Então vamos rezar o Espírito Santo agora, um momento sim, um só. Eu tenho outras orações. E nesse mesmo momento de oração, a gente coloca também Jean e Maria de Lourdes, pedindo aí nesse momento, né, que a gente possa se despojar das... Divino Espírito Santo, necessitamos muito de vossa ajuda para conhecer o caminho que devemos seguir. Temos necessidade de vós para que o nosso coração, inundado pela vossa consolação, se abra e que, muito além das palavras, dos nossos conceitos, possamos perceber a vossa presença. Iluminai a nossa mente, movei o nosso coração para que a meditação produza em nós frutos de vida. Amém. Isso aí para cada um de vocês, para que essa que a gente falou aqui, quem estava ouvindo, ele possa realmente entrar no coração e na mente de cada um de vocês. Então fica a dica para quem a gente, quando lê ou ouve no Evangelho, a gente tem que prestar para quem está falando, né? Todo cristianismo, toda evangelização, ela é uma convocação para seguirmos Jesus. Muita coisa pode nos impedir de responder a esse convite e seguir o Mestre com fidelidade. São muitas coisas que nos impedem, né? E a gente deve parar um pouquinho a cada dia e perceber o que é que está impedindo, né? Eu falo assim, aí a gente pergunta se você é cristão, se sou católico, também sou. Mas o que é que está impedindo para que você possa vivê-lo, né? Então o Evangelho de hoje, ele nos apresenta três exigências. Não segui-lo com interesses econômicos. Significa que Deus, o próprio Jesus, ele não tem onde reclinar a cabeça. Não adiar o seguimento para depois da aposentadoria ou quando for dispensado de outras responsabilidades. Que geralmente nós colocamos isso no nosso dia a dia, né? Ah, já ouvi tanto isso. Colegas minhas, né? Amigas, estão para a igreja, às vezes, ficam lá sentadinha. Mas quando a gente convida para alguma coisa, aí fala assim, ó, quando eu me aposentar, eu vou. Pode ter certeza. Aí outro fala assim, quando minha fulano de tal, Maria, Joana, criança que tiver, crescer, aí eu vou participar de tudo. Aí de repente chega o tempo, passa, e a gente não se dispõe, né? Faz igual a leitura de hoje. A gente fica sempre colocando alguma coisa. Deixa eu fazer isso, deixa eu fazer isso primeiro. Então Jesus Cristo, ele não quer isso de nós. Ele quer realmente a nossa radicalidade nesse sentido. Quer seguir, nós temos que seguir realmente a ele. Aí nós vimos o quê? Um homem que se dispõe a seguir Jesus pela própria iniciativa. O outro não aceita logo o chamado e se justifica. Aí ele quer. E um terceiro quer apenas despedir-se. Então, essas são as justificativas que a gente coloca no nosso dia a dia para o seguimento a Jesus Cristo. E é difícil para quem está acostumado. Para mim, já acho fácil. É lógico que no meio do caminho a gente encontra muita coisa, né? Isso todos aqueles que que tentam seguir Jesus Cristo desse jeito. Mas são coisas boas, né? O que tenta no caminho são para impedir, nos impedir. Mas quando a gente faz uma proposta mesmo,
e a nossa resposta, esse chamado, a resposta de sim verdadeiro, a gente consegue superar tudo isso. Como disse aqui o Salmo, a todo momento Deus está sempre pronto para nos estar perto de nós, né? Então a gente vai colocar aqui uma oraçãozinha, vou terminar no instante. Então Jesus, ele vem nos lembrar que as raposas têm tocas, ele diz na própria oração, né? Próprio evangelho que ele fala sobre isso. As raposas têm tocas e os pássaros têm ninhos, mas o filho do homem não tem onde reclinar a cabeça. Em qual das exigências para o seguimento de Jesus você, eu, nós queremos trabalhar nesse dia? Jesus nos exige. O que é que ele diz? Olha, eu não tenho. É como ele disse assim, eu não tenho. Mas você quer vir? Então cabe a nós essa resposta, né? E que às vezes é difícil essa resposta para darmos para Jesus. Para algumas pessoas são muito difíceis, mas a gente tem que pensar direito. E como eu estava falando, a partir de amanhã, a Igreja Católica, ela tem essas partes, né? Agosto, setembro e outubro. Agosto, mês vocacional, mês vocação, chamado. E a gente viu aqui todos os chamados, né? Que tem. Depois nós temos o mês da Bíblia. Não porque todo mês não é mês da Bíblia, mas é porque a gente colocou aqui Caio São Jerônimo, que foi ele que fez a Vulgata e conseguiu, né, traduzir em vários idiomas e que chegou até nós. Por isso, mês de setembro, hoje é aniversário dele, por isso que mês de setembro a gente dá, a Igreja Católica, ela dá essa atenção especial para a Bíblia e também nos convoca, né, a fazer uma leitura cada dia, a fazer um estudo, não ler por ler. Tem gente que abre a Bíblia e coloca que está me dizendo isso. A Bíblia não é desse jeito. A gente percebe que, por exemplo, essa leitura hoje que foi de Lucas, né? A gente percebe que a comunidade de Lucas, ela devia estar passando por algum problema, onde as pessoas queriam seguir Jesus, alguns, né? E não queria deixar o que tinha para trás. Então, deixa eu fazer isso, deixa eu acontecer. Como a gente faz hoje? Então, Lucas, então, essa comunidade, então, esse evangelho foi feito exatamente para essa comunidade e para nós hoje. Para nós, para que a gente possa também perceber que o seguimento a Jesus não é simplesmente dizer eu vou, mas peraí, deixa eu ver ali, deixa eu lavar minha roupa, deixa eu esquecer minha roupa, deixa eu ver. Com Jesus não é desse jeito. Então aqui nós colocamos, Senhor Jesus. Senhor Jesus Cristo, esteja ao meu lado para me sustentar, dentro de mim para me encorajar, dentro de mim para me orientar, atrás de mim para me proteger, acima de mim para me abençoar. Ele que vive e reina pelos séculos dos séculos. Amém. Vamos agora para um momento, né? Um momentozinho de Mariano, hora do Ângelo, que vai dar 7, tá caminhando para as 18 horas. E nós vamos fazer o Ângelo. O anjo do Senhor anunciou a Maria e ela concebeu do Espírito Santo. Ave Maria, cheia de graça, o Senhor é convosco. Bendita sois vós entre as mulheres. Bendito é o fruto do vosso ventre, Jesus. Santa Maria, Mãe de Deus, rogai por nós, pecadores, agora na hora de nossa morte. Amém. Eis a serva do Senhor. Faça-se em mim segundo a vossa palavra. Ave Maria, cheia de graça, o Senhor é convosco. Bendita sois vós entre as mulheres, bendito é o fruto do vosso ventre, Jesus. Santa Maria, Mãe de Deus, rogai por nós, pecadores, agora na hora de nossa morte. Amém. E o Verbo Divino se fez carne e habitou entre nós. Ave Maria, cheia de graça, o Senhor é convosco. Bendita sois vós entre as mulheres, bendito é o fruto do vosso ventre, Jesus. Santa Maria, Mãe de Deus, rogai por nós, pecadores, agora na hora de nossa morte. Amém. Rogai por nós, Santa Mãe de Deus, para que sejamos dignos das promessas de Cristo. Amém. Difundi, ó Deus, a vossa graça em vossos corações, para que, conhecendo pela imagem, pela mensagem do anjo, a encarnação de Cristo, vosso Filho, cheguemos por sua paixão e cruz à glória da ressurreição, pelo mesmo Cristo nosso Senhor. Amém. A todos vocês, uma boa noite.
Não esqueço, amanhã, às a partir das 11 horas, nós temos na Capela da Mãe Rainha o momento de oração do Santíssimo e às 12 horas a missa. Todos vocês convidados.

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1: Fazemos planos para a nossa vida, mas é o Senhor quem orienta os nossos passos. Glória a Deus. Esse versículo nós encontramos no livro de Provérbios, no capítulo 16 e no versículo 9. Provérbios 16, 9 nos diz: fazemos planos para a nossa vida, mas é o Senhor quem orienta os nossos passos. Glória a Deus. Amado Deus, Pai Celestial que estás nos céus, a Ti toda honra, toda glória, louvor e adoração. E nós Te damos graças, Senhor, por mais um dia o Senhor nos permitir estarmos aqui no estúdio da Ubaitaba FM para falar da Tua Palavra que nos traz conforto e crescimento espiritual. Obrigado, meu Deus, por mais esta oportunidade. Em nome de Jesus. Amém. Glória a Deus.

0: Boa noite, irmãos. Paz seja com todos. Que a bênção, a graça e a misericórdia do Deus vivo, Todo-Poderoso, que nos acompanha, nos guia, nos orienta, possa permanecer nesse local e nos dar o entendimento que necessitamos para transmitir a palavra de fé e de crescimento para as nossas vidas. E vocês aí do outro lado possam receber esse maná, esse alimento para o crescimento também espiritual de vocês. Hoje é dia 30 de setembro, quarta-feira, às 18 horas e 11, 12 minutos. Nós estamos começando mais um programa Prece Poderosa, onde a bênção do nosso Deus nos acompanha, nos guia e nos orienta. O último dia do mês de setembro, e amanhã já vamos viver um outro mês. E nós agradecemos ao nosso Deus por estar nos dando essa oportunidade de viver o mês de setembro. Podemos ver o início da primavera, muitas flores, flores bonitas, o perfume, os perfumes, porque são vários, o colorido, a beleza das flores que está aí nesta estação maravilhosa. Então Deus nos abençoa e que possamos ter um programa maravilhoso e cheio da palavra do Senhor. Glórias te damos, meu Deus, por tudo. Amém. Glória a Deus. Nós estamos felizes e agradecidos ao nosso Deus, especialmente por vocês que estão aí na escuta dessa programação. Eu estou aqui no estúdio, vocês estão do outro lado, eu não lhe vejo, você não me vê, mas você me escuta e sabe que a bênção do nosso Deus está sobre as nossas vidas, nos acompanhando, nos guiando e nos orientando. Por isso, o próprio versículo de hoje diz: fazemos planos para a nossa vida, mas é o Senhor que orienta os nossos passos. Vamos fazer planos, mas vamos pedir o direcionamento do Deus vivo, Todo-Poderoso. E nós temos o prazer de agradecer ao nosso Deus por estarmos aqui apresentando esse programa e mandando um abraço especial para o Elton e a sua esposa Jaiana, os seus filhos Isabela, Bruno e Guilherme. Deus abençoe grandemente ao Elton e a sua família. Jaiana, esposa, os filhos Isabela, Bruno e Guilherme. Deus continue abençoando a vida de todos vocês. Nós queremos também agradecer ao nosso Deus pela oportunidade que Ele nos deu de estarmos ali participando dos festejos, das comemorações ali na Igreja Fonte d'Água Viva. Eles, dia 25, 26 e 27, eles tiveram as festividades do Congresso de Homens. E o pastor Luzimário e a sua esposa, a pastora Márcia, da Igreja Fonte de Água Viva, agradecem a todos os membros da igreja, aos pastores e visitantes que participaram das festividades do Congresso de Homens. Foi ali nos dias 25, 26 e 27, é que nós temos certeza que as bênçãos do nosso Deus Todo-Poderoso esteve ali sobre as nossas vidas. Saímos dali com um grande ensinamento. Muita coisa o Senhor nos ensinou ali nesses 3 dias. Foram 3 dias de grande unção do Espírito Santo. Então os pastores ficaram felizes com a participação de todos e nós agradecemos aos pastores por nos convidar e nos receber ali com tanta solenidade do Espírito Santo. Então Deus abençoe rica e abundantemente. Nós queremos também mandar um abraço especial para todo o pessoal na zona rural que está sempre ouvindo a programação. E nós agradecemos ao nosso Deus por eles estarem ali sempre ouvindo o programa. Ali em Itacaré, Fazenda Serra Limpa, o irmão José Rui, a sua esposa, a irmã Dinalva, e a sua filha, a irmã Marcelina. Deus abençoe grandemente essa família. Lá na Serra da Jacutinga, a região do Maciel, em Maraú. Deus abençoe grandemente a todo especial na Serra da Jacutinga e também na região do Maciel, em Maraú. Também mandamos um abraço para a Fazenda Nova Alegria, o senhor Fernando e toda a sua família. Região da Alfavaqueira. Deus abençoe grandemente a Antônio Carlos, a sua esposa Bizil, a Marinalva e família, Ali em Piraúna, o primo Manuel, a sua esposa Maria da Hora, os filhos, genros, noras, netos e bisnetos. Deus continue abençoando grandemente aí o pessoal em Piraúna e os demais outros que estão ouvindo o programa. Deus abençoa. Fazenda Cambaíba, Elidalva e família, Deus abençoe grandemente. E todas as outras pessoas aí na zona rural, não tenho aqui anotado, mas estão ouvindo o programa, Deus abençoe grandemente a sua vida e que você possa buscar aí a unção do Espírito Santo e poder estar se alimentando desse maná maravilhoso que Deus nos dá todo dia, em todo momento, especialmente agora nessa programação. Glória a Deus. Deus nos abençoa.
1: Aô, que maravilha! Tá sentindo o poder de Deus aí, meu irmão? Então, se você é pentecostal.

0: Glória a Deus, tem poder de Deus aqui, aonde você também está, tem o poder de Deus, a unção está descendo sobre a minha e sobre a sua vida. Então vamos aproveitar esse momento em que o Pai está descendo o poder, descendo a unção dele em nossas vidas e vamos glorificar o nome dele. Oh, glória! Que maravilha! Deus nos abençoa. Tem unção de Deus aqui, tem o poder de Deus na minha, na sua, na nossa vida. Glória a Deus, aleluia!
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Glória a Deus, exaltado seja o nosso Pai Todo-Poderoso. Estamos felizes porque Deus está nos permitindo falar sobre a palavra dEle. Que maravilha! Glória ao Pai, ao Filho, ao Santo Espírito. E nesse momento nós vamos agradecer a Papai do Céu pela vida de muitas pessoas, as pessoas que trocaram de idade nesse período, do período de 24 até hoje. Quem está trocando hoje, dia 30, no último dia do mês, estão aí as pessoas trocando de idade. Que maravilha! Glória a Deus! É hoje, dia 30 de setembro. E nós começamos os agradecimentos ao nosso Deus pelos aniversariantes do período, dizendo a Papai do Céu que nós estamos felizes e sei que os aniversariantes também estão. Dia 24, nós começamos com o dia 24 e nós agradecemos a Deus pela vida de Maria Eduarda Barreto, a nossa vizinha ali, a filha do casal José Adilson e Manuela. E Deus agradece, eles agradecem a Deus pela vida da filha que trocou de idade dia 24 e também recebeu o carinho de toda a família, dos pais José Adilson, Manuela e da sua irmã Estela Maria. Então Deus abençoe rica e abundantemente a vida de Maria Eduarda Barreto. Glória a Deus. Aleluia, Senhor. Nós te agradecemos, ó Deus, também pela vida de Luciana Vitória, que trocou de idade no dia 26, nossa ex-aluna ali, né? Minha ex-aluna. Deus abençoe a vida de Luciana Vitória e sei que ela recebeu carinho de amigos, de vizinhos, de clientes, olha, de muita gente, dos colegas de trabalho, em especial de toda a família. O pai Walter Bispo, o popular major, e a sua mamãe, a professora Vanilda. Então, Deus continue abençoando a vida de Luciana Vitória. Também nós agradecemos ao nosso Deus que no dia 26, Ozenilda, popular Dida, trocou de idade e recebeu o carinho aí de toda a família, de amigos, dos irmãos na fé, em especial da sua filha Ana Carolina e das amigas Raimunda Moreira e Crislaine Moreira. Um abraço grande para Ozenilda, popular Dida. Dia 26 também nós agradecemos ao nosso Deus pela vida de Welber Santos de Jesus. O Welber, não sei como pronunciar o nome dele, mas é o filho da irmã Maria Thelma. E sei que o Welber recebeu aí o carinho de toda a família, de amigos, de vizinhos, especial do seu pai Estevão de Jesus, a sua mãe Maria Thelma e os seus irmãos, cunhadas, o cunhada e sobrinho. Deus abençoe grandemente a vida de o Welber Santos de Jesus, com a bênção do nosso Deus. Aleluia, glória a Deus. Continuando, dia 26 também foi a vez de Marcionília, que mora ali na Taíde Querina, popular Massu. Um beijo grande para você, Massu. Deus continue te abençoando e sei que você sabe desfrutar desse presente aí com muita sabedoria, porque recebeu carinho aí de amigos, de vizinhos, de colegas de trabalho e dos irmãos na fé, que Deus, e de toda a família. Deus continue te abençoando. Dia 27, nós cantamos parabéns para Mariana Alves Santos, a irmã Mariana. Deus te abençoe rica e abundantemente. E Mariana também recebeu carinho aí de amigos, de vizinhos, dos irmãos na fé, da sua mamãe Maria da Conceição Alves, do esposo, filhas, irmãos, cunhados, cunhadas e sobrinhos. Então, Deus abençoe grandemente a Mariana Alves Santos, a irmã Mariana. Dia 27 também nós agradecemos ao nosso Deus pela vida de Francine. Um beijo grande para você, Francine, lá no Maria Olímpia. E ela recebeu o carinho de vizinhos, de amigos, dos colegas de colégio, em especial de toda a sua família, em especial do papai Rodrigo e da mamãe Thaís. Deus te abençoe rica e abundantemente. Aleluia. Glória a Deus. Dia 28, nós agradecemos ao nosso Deus pela vida de Ana Carolina. Ana Carolina é filha de Ozenilda, popular Dida. Então, a mãe fez aniversário dia 26 e ela dia 28. E nós agradecemos ao nosso Deus pela vida de Ana Carolina, que recebeu carinho de amigos, de vizinhos,
dos irmãos na fé, de toda a família, em especial o seu pai Tadeu, a sua mãe Ozenilda, as amigas Raimunda e Crislaine Moreira. Deus continue abençoando rica e abundantemente. Aleluia, que maravilha, Deus é bom o tempo todo. Também nós agradecemos ao nosso Deus pela vida de Giovana Queiroz. Aleluia, Senhor. Um abraço grande para Giovana Queiroz, que trocou de idade no dia 28, recebendo carinho de vizinhos, de amigos, de toda a família, de colegas do colégio, da faculdade, né? Quem sabe? A creio que já deve estar pela faculdade. Então, Deus abençoe grandemente a vida de Giovana Queiroz, que ela recebeu o carinho especial aí do seu pai, o Wilde Queiroz, a mamãe Cici e a irmã Gisele. Então, Deus abençoe rica e abundantemente a todos vocês que trocaram de idade do período do dia 24 a dia 30. Glória a Deus, aleluia. Deus é bom o tempo todo. Glórias te damos, Senhor.

convidar você a ficar de pé no seu lugar nessa hora. Levante as suas mãos ao Senhor, feche os seus olhos. Senhor, o quanto nós somos gratos a Ti, Jesus. O que seria de nós sem o Senhor, oh Deus, sem a Tua mão? Senhor Deus, que é grande, que é poderoso, que é soberano, que é santo, que é lindo, que é maravilhoso. Olhe para Ele nessa noite. E aí onde você está, adore-o, adore-o. Se dê a Ele. Se dê a Ele nessa noite.

0: Glória a Deus, grande é o Senhor e muito digno de todo louvor. E é o que nós estamos fazendo aqui, dizendo a Deus que nós sabemos que Ele é grande, santo, misericordioso e bondoso, e é Ele quem nos sustenta dioturnamente. Então, grande é o Senhor e muito digno de louvor. Que aqui esse momento seja a cidade santa, onde Deus habita e que opera em nossas vidas. Glória a Deus. Aleluia.
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Glória a Deus, aleluia, nosso Deus Todo-Poderoso. Às 18 horas e 38 minutos, nós vamos agora falar com Deus. Não, nós falamos com Deus através dos louvores e através das nossas orações. E agora nós vamos esperar Deus falar conosco. Nós nos preparamos para ouvir a voz do Senhor. Deus tem uma lição especial para nós nessa noite. Então nós nos preparamos com os louvores, com as orações. E agora nós vamos ouvir a voz do Senhor. Ele tem algo de especial para nos dizer. E eu os convido a lermos juntos lá em Provérbios 16. Provérbios capítulo 16. Nós vamos ler os versículos 3, 9 e 20. Provérbios 16. O versículo 3 diz assim: confia ao Senhor as tuas obras e teus pensamentos serão estabelecidos. O 9 nos diz o seguinte: fazemos planos para a nossa vida, mas é o Senhor quem orienta os nossos passos. E o versículo 20 nos diz: o que atenta prudentemente para a palavra achará o bem, e o que confia no Senhor será bem-aventurado. Glória a Deus. Aleluia. Confia ao Senhor as tuas obras e teus pensamentos serão estabelecidos. Fazemos planos para a nossa vida, mas é o Senhor quem orienta nossos passos. E o sábio de o que atenta prudentemente para a palavra achará o bem, e o que confia no Senhor será bem-aventurado, tendo um coração sábio. Glória a Deus. Eterno Deus, Pai Celestial, a tua palavra lida, nós pedimos a ti que nos oriente o que nós precisamos fazer, como nós precisamos agir, aprender mais de ti, que é manso e humilde de coração, e cada vez mais colocar em prática os ensinamentos que o Senhor nos dá. Em nome de Jesus te agradecemos. Amém. Glória a Deus. Aleluia. Nós temos hoje um título desse, do que nós lemos aqui na Bíblia, chamado planos. E nós temos planos, e não são poucos, são muitos. São muitos, né? Fazer planos e buscar realizá-los faz parte da vida. Mas quando não acontece o que foi planejado, frustração e tristeza podem tomar conta do nosso coração. Mas, por mais que planejemos, devemos ter consciência de quem diz sim ou não para tudo o que acontece. Nosso soberano Deus, quem que controla o universo.

e faz tudo para o nosso bem. Então, nós fazemos planos. E claro que o que nós estamos planejando, nós queremos realizar, nós queremos que aconteça. Durante toda a nossa vida, nós vamos planejando. Não é errado, não, é certo. Deus nos dá sabedoria. Agora, o que é que nós precisamos fazer? Cada plano nosso, colocar em primeiro lugar nas mãos do Senhor. Por isso que diz, por mais que planejemos, devemos ter consciência de que pode ter o sim acontecer, vamos realizar, ou pode ter o não. Mas nós não podemos é ficar frustrado ou ficarmos tristes, porque nós sabemos que tem alguém trabalhando por nós. Se aquele plano não foi concretizado, é porque não era daquele jeito, do jeito que eu quero, do jeito que eu pedi, que vai acontecer. Deus tem algo de especial, diferenciado, não é verdade? Não há nada de errado em planejar, buscar metas e tentar alcançar objetivos. Não é errado. Deus nos dá sabedoria para fazer isso. É planejar, buscar as metas que queremos atingir e tentar alcançar os objetivos. Mas é necessário sermos flexíveis, ou melhor, é melhor nós entendermos que pode acontecer e pode não acontecer. Então, nós precisamos fazer um planejamento e, se ele não der certo, se isso não acontecer de maneira ou no tempo em que pensávamos, não devemos nos entristecer, não devemos ter frustração, não devemos desistir. Nós precisamos avançar. Jeremias aprendeu que os planos do Senhor para as nossas vidas são de paz e não de mal. Deus deseja que tenhamos paz nesta vida, e quando buscamos Sua vontade e seguimos seus caminhos, temos um futuro e uma esperança baseados em Sua boa, agradável e perfeita vontade. Então, a vontade de Deus é boa e agradável. Então, nós fazemos os nossos planos. Jeremias teve conhecimento da palavra do Senhor, e ele pedia e esperava e deixava que Deus realizasse. É assim que nós temos que fazer: pedir confiadamente em Deus e tendo a esperança de que Ele vai realizar. E caso o que nós pedimos não foi realizado, porque não era ainda o momento, ou então não é aquele plano que Deus fez para mim, ou para você, para nós. Então vamos parar, vamos agradecer e dizer: Senhor, faça segundo a tua vontade, e Deus vai agir. Ainda que tudo que você planejou não dê certo, não desanime, não desanime. Deus proverá. Ele sempre provém o melhor para nós. Deus continua no controle da sua, da minha, da nossa vida. Deus sempre mostra sua vontade para aqueles que o buscam. E se os planos falham, podemos ter a certeza de que não eram seus planos para nós. Então, quando algo nós planejamos, olhamos quais são as metas que nós precisamos atingir e estamos esperando o resultado, os objetivos que eu posso conquistar, e não deu certo, não desanime, não se entristeça, não fique frustrado. Diga assim: Senhor, obrigado. O Senhor me deu sabedoria, eu fiz os planos, mas eu tenho certeza que não for, não é, são esses planos que o Senhor quer que aconteça em minha vida. O Senhor fez outro, o Senhor tem outros, e eu estou disposta a esperar. Eu estou aqui pronta para ver a realização dos seus planos na vida que o Senhor me deu. Amém? Precisamos falar assim. É possível alegrar-se ao lembrar que os planos de Deus são maiores e melhores que os nossos. Tem até um hino que diz: os planos de Deus são maiores que os meus, e são melhores também, não é isso? E que Ele guiará nossos passos até o fim, cumprindo em nós seus propósitos perfeitos. Nós precisamos entender que os planos de Deus são perfeitos, e vai acontecer, não fica nenhum. Tudo que Deus planeja para as nossas vidas vai acontecer. Então vamos esperar confiadamente que Ele vai fazer acontecer. E nós não precisamos nos frustrar, não precisamos nos entristecer, muito menos desanimar. Vamos fazer outros planos, esperando aquele que você planejou e não aconteceu. Você deixa para, vou deixar ele aí. Se for esse que Deus vai me preparar para me dar, sim. Se não for, eu já vou começar a planejar outras coisas, porque nós não podemos parar. Precisamos estar
em constante movimento, em constante criação, em constante planejamento. Glória a Deus! Ainda que a resposta seja não, ou espere, nós podemos estar planejando algo e vamos lá buscar o resultado, aí vai dizer não, ou então o Senhor lhe espere. Sempre vale a pena confiar em quem dirige nosso destino. Então, se alguém diz a você não, ou se alguém diz assim, espere, o que é que você vai fazer? Vai confiar no Deus vivo, todo-poderoso, porque nós sabemos que Ele tem algo de melhor para nós, algo de melhor para o nosso destino. Então, faça planos? Sim. Podemos planejar? Sim. Mas sabendo que existe o sim, mas pode existir também o não. E quando o não chegar, nem frustrar, nem se entristecer, muito menos desanimar. A vida é um constante planejamento. Então vamos continuar planejando, porém, colocando nas mãos do Senhor e esperando com paciência que Ele resolve todas as coisas. Aqui em Isaías 40, 31 diz assim: mas os que esperam no Senhor renovarão as suas forças e subirão com asas como águias, correrão e não se cansarão, caminharão e não se fatigarão. Então está aí a resposta de que nós podemos planejar, mas precisamos esperar confiadamente no Senhor. Que a lição de hoje possa nos fazer crescer mais e mais e esperar confiadamente no Deus vivo que nunca se afastou de nós. Um Deus que sempre está próximo, fazendo sempre o melhor e trazendo sempre o resultado melhor. Mesmo quando nós dizemos, não era esse resultado que eu queria, mas nós vamos ver. O Espírito Santo vai nos dar a visão de que aquele resultado não era o que eu esperava, não é o que você esperava, não era o que nós estávamos esperando. Mas o resultado veio das mãos de Deus, porque Ele sabe do que nós precisamos e chegou na hora certa, no momento certo e tudo direitinho. É assim que precisamos agir, sempre agradecendo. Glória a Deus, aleluia. Pode.

Glória a Deus, a essência do amor. O amor de Deus que é grande na minha, na sua, na nossa vida. Aleluia. Para dar prova desse grande amor, nós vamos agora orar. Agradecer a Deus pela oportunidade de estarmos aqui apresentando o programa, de ter você aí do outro lado ouvindo o programa e pela lição que ele nos trouxe nesse momento, uma lição maravilhosa sobre os planos das nossas vidas. Amém? Glória a Deus. E nós começamos a nossa oração. Nós vamos começar a nossa oração agradecendo a Deus pela vida dos aniversariantes. E nós agradecemos a Deus pela vida de Maria Eduarda Barreto, Luciana Vitória, Ozenilda, Welber Santos de Jesus, Marcionília, Mariana Alves Santos, Ana Carolina, Giovana Queiroz, Francine e Uitemaia. Glória a Deus. Pai querido, Deus de amor, Senhor das nossas vidas, apresento a Ti os aniversariantes do período do dia 24 até hoje, dia 30, pedindo que o Senhor continue abençoando-os, guiando-os e orientando-os em tudo que Ele necessitar fazer. Pai, muito obrigado por cada uma dessas vidas, em especial essas que eu citei aqui. Que o Senhor continue acompanhando todos eles e que eles saibam, com muita sabedoria espiritual, desfrutar deste grande presente que o Senhor deu para cada um deles. Continua, Senhor, dando sabedoria a eles e que eles busquem mais e mais a unção do Teu Santo Espírito. Abençoa a família de cada aniversariante e que eles possam estar compartilhando o prazer de ter mais um ano de vida, esse grande presente que o Senhor depositou na vida de cada um deles. Eu agradeço em nome de Jesus. Amém. Glória a Deus. Aleluia, meu Pai. Também, Senhor, apresentamos a Ti as pessoas que se encontram enfermas, no leito, nos hospitais, nos leitos em casa, em tratamento. Pedimos que o Senhor esteja visitando cada uma dessas pessoas, colocando as Tuas mãos santas e poderosas, derramando o bálsamo santo, para que eles possam ficar curados, tenham a saúde restituída. Obrigado, meu Deus. Também nós te apresentamos o Elton, a sua esposa Jaiana, os seus filhos Isabela, Bruno e Guilherme. Que Deus continue abençoando a vida deles. Também, Senhor, apresentamos todas as pessoas aí na zona rural. Que Deus esteja abençoando a vida de todos. Estão agora em casa, descansando do dia de labor. E nós mandamos um abraço para todos eles e apresentando em nossa oração o pessoal em Itacaré, na Fazenda Serra Limpa, o irmão José Rui, a sua esposa a irmã Dinalva e a sua filha a irmã Marcelina. Também o pessoal aí na Serra da Jacutinga e também na região do Maciel, em Maraú. Que o Senhor esteja protegendo, guiando e orientando o Senhor Fernando e toda a sua família. Apresentamos também todo o pessoal em Piraúna, o primo Manuel, a sua esposa Maria da Hora, seus filhos, genros, noras, netos e bisnetos. Abençoa também todo o pessoal na fazenda Cambaíba, Elidalva e família. Visita, Senhor, ali na região da Alfavaqueira. Visita Antônio Carlos e sua esposa Bizil e toda a sua família. E também Marinalva e toda a família. Glória a Deus. Pai, que o Senhor continue abençoando a minha vida, a vida de cada ouvinte dessa programação. Que o Senhor continue abençoando todos os apacentadores de ovelhas desta cidade, o padre, todos os pastores. Abençoe o trabalho de cada um deles nos tempos, com as suas ovelhas, que todos estejam engajados em um só propósito de buscar a Ti em espírito e em verdade, de Te servir todo o tempo, em todo lugar. Obrigado, meu Deus, porque Tu és grande, santo, misericordioso e bondoso, e eu sei que todas as coisas são feitas para a honra e glória do Teu nome. Toma a cidade de Ubaitaba em Tuas mãos santas e poderosas, protege, guia e orienta. Sê com a gestora dessa cidade, a prefeita. Abençoa também a vida do vice-prefeito, dos secretários, dos vereadores, de todos aqueles que trabalham
para o crescimento e desenvolvimento dessa cidade. Abençoa também, meu Deus, todos os comerciantes, os comerciários. Tome em tuas mãos santas e poderosas cada um, nesse momento indo para casa descansar. Abençoa também os professores, os alunos. Senhor, que essa cidade seja um celeiro de bênçãos, que as pessoas possam ouvir a tua palavra e sentir o desejo no coração de te servir em espírito e em verdade, reconhecendo-te como único e suficiente Salvador. Adentre em cada lar, levando paz, saúde, tranquilidade, compreensão, levando amor para todos, e que toda a família entenda que o centro da família é o Deus vivo, Todo-Poderoso. Que os pais, que as mães, que os filhos conversem, dialoguem, se entendam, em especial orem juntos, para que a família fique fortalecida no Pai, no Filho e no Espírito Santo. Obrigado, meu Deus, por tudo que o Senhor fez, por tudo que o Senhor está fazendo e por tudo que o Senhor irá fazer por todos os teus filhos aqui na terra. Nós te agradecemos em nome de Jesus. Amém. Glória a Deus.

Glória a Deus. Queridos, são 18 horas e 59 minutos. Estamos chegando ao final do programa Prece Poderosa, agradecendo ao Deus Todo-Poderoso que me trouxe até aqui, me sustenta. E agradecendo também a cada um de vocês que estão na escuta dessa programação. Que a bênção do Pai Todo-Poderoso esteja em nossas vidas hoje e sempre. Fiquem na paz, fiquem na graça desse Deus maravilhoso e até a próxima quarta-feira, se Deus assim nos permitir, vamos estar aqui de volta falando desse grande amor. Olhe, mas eu já vou voltar no outro mês, não é verdade? E hoje é o último dia do mês de setembro, então na próxima semana nós já estamos em pleno outubro. Um beijo grande no coração de todos, fiquem na paz e até quarta-feira, se Deus assim nos permitir. Glória a Deus.

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2: 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Zé Mecânico agradece.

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0: Maravilha pra você na programação 10 da sua 87,9, o Baitaba FM, o programa Top Play. Aqui pelas ondas da 87,9, chegando ao seu final, fechando com chave de ouro, com Kenny Lugers, Footloose. Antes ainda, rolei pra você, Simone Simaria, Um em Um Milhão. Teve também banda Antwork, Overkill. Agora, pontualmente, 8 horas em Ubaitaba. O programa Top Play fica por aqui. De volta agora amanhã, a partir das 19 horas, logo após a programação evangélica aqui da sua 87,9. 8 horas mais um minuto. Daqui a pouquinho, o romantismo vai tomar conta do seu coração. No programa mais romântico do rádio brasileiro, programa Free Love.
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0: Muito bem, gente. Agora são 8 horas mais 5 minutos. 8 e 5. A partir de agora até às 22 horas, começando para você o programa mais romântico do rádio brasileiro, programa Free Love. Comigo, José Filho, claro, sempre te proporcionando momentos de muita paixão, através de lindas canções, aqui no programa mais romântico do rádio brasileiro, programa Free Love. Nesta noite maravilhosa de quarta-feira, hoje, dia 30 de setembro de 2026. Obrigado a todos pelo carinho da audiência, para você sempre ouvindo a nossa programação, onde quer que você esteja. Muito obrigado mesmo pela sintonia. A partir de agora, o programa mais romântico do rádio brasileiro, programa Free Love. Com muita música gostosa para você ouvir e se apaixonar. Obrigado a todos pelo carinho da audiência, para você ouvindo a nossa programação. Aqui em Ubaitaba, mandar um abraço a todos vocês. Aí na Ruinha, Ruinha de Baixo, Ruinha de Cima, Ruinha do Meio. Abraçar também você aqui no Alto da Bela Vista. A você no bairro Liberdade. Obrigado pelo carinho da audiência, para você aí no Armandão. Você do Zitão. Você na Gutenberg de Araújo. Boa noite também para você no, na Telebahia, bairro Telebahia. Você aí no bairro da Conceição. Forte abraço também para você ouvindo a nossa programação aí na Walter Passos. Boa noite também para você no Maria Olímpia, Novo Olímpia, lá em Faisqueira. Enfim, a todos vocês ouvindo a nossa programação, para você também aí na Beira Rio, obrigado mesmo pela sintonia. A partir de agora, até às 22 horas, programa Free Love. Boa noite também para você lá em Aurelino Leal, pessoal maravilhoso do bairro São Cosme. A você na Aloísio Souza. Boa noite também para você no Alto da Bela Vista, aí em Aurelino Leal. Pessoal maravilhoso, sempre ouvindo a nossa programação também. Tá certo? Lá no bairro ACM. Abraço a todos vocês e obrigado mesmo pela sintonia.
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0: A partir de agora, programa Free Love, para começar o programa Free Love em canção, presença de Barry White.

0: No programa Free Love, presença de Dalton Muito Estranho. Uh-huh. Antes ainda, um rolê pra você, Betty White, Dusty Bay e o I. Teve também pra você, The Competitors, Close to You. Até às 22 horas, o programa mais romântico do rádio brasileiro, programa Free Love. Comigo, José Filho, claro, sempre te proporcionando momentos de muita paixão. 8 horas mais 20 minutos, 8h20, vamos a um rápido intervalo, rapidinho. Já já a gente volta com muito mais músicas pra você.
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0: Muito bem, de volta para você com o programa mais romântico do rádio brasileiro, programa Freeló. Comigo, José Filho, claro, sempre te proporcionando momentos de muita paixão através de lindas canções para você aqui no programa Freeló. Olha, aproveitar e mandar um forte abraço, pessoal maravilhoso, sempre ouvindo a nossa programação. Onde quer que você esteja, muito obrigado mesmo pela sintonia. Aproveitar e mandar um abraço para minha amiga Maria Viana, aí no bairro da Conceição. Alô, Maria Viana, aquele abraço para você, muito obrigado mesmo pelo carinho da audiência. Ela sempre ouvindo o programa Freeló. Mandar um abraço também para minha amiga Amélia. Alô, Amélia. Aquele abraço para você, minha amiga, sempre ouvindo o programa Freeló. Obrigado pelo carinho da audiência. Pessoal maravilhoso aí do Maria Olímpia, Novo Olímpia, abraço a todos vocês. Minha amiga Amélia, forte abraço, tá bom? Abraçar também o meu amigo Almiro, o popular Man, aí na Ruinha. Alô, Man, aquele abraço pra você, meu irmão. Muito obrigado mesmo pelo carinho da audiência. Até às 22 horas, o programa mais romântico do rádio brasileiro, programa Freeló. Chegando agora para você uma belíssima canção, e essa que eu vou mandar especialmente para a minha amiga Maria Viana, ouvindo o programa Freeló. Roberto Carlos, A Janela.
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0: Simplesmente demais para você, programa Free Love, aqui na programação da Estação 87,9, o Baitaba FM. Olha, quero aproveitar e mandar um abraço aí para o meu amigo Rodrigo, tá certo? Alô, Rodrigo, lá em Aurelino Leal, ouvindo o programa Free Love. Obrigado pelo carinho da audiência a todos vocês aí em Aurelino Leal. 8h41, vamos a um rápido intervalo, rapidinho, gente. Já já a gente volta com mais músicas para você.
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0: Muito bem, gente, 8 horas mais 44 minutos, 8h44, já de volta para você com o programa Free Love. Até às 22 horas com muita música gostosa para você ouvir e se apaixonar. Olha, obrigado mesmo a todos pelo carinho da audiência, para você sempre ouvindo a nossa programação. Obrigado a todos pela sintonia. Até às 22 horas, muita música gostosa no seu rádio.
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0: Chegando agora para você matar a saudade com uma belíssima canção, com esta banda maravilhosa, banda Aha, Cry in the Rain. Belíssima canção para você, aqui no programa Free Love.